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0: 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São 3 horas. 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
4: 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São 4 horas. 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
4: 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São 5 horas. 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
3: 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São 6 horas. 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

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São 7 horas. 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

Bom dia, seja bem-vindo a esta edição informativa na Rádio Vidigueira, quarta-feira, 5 de agosto. Os produtores pecuários do Alentejo saudaram o alargamento da elegibilidade dos apoios destinados às explorações afetadas pela língua azul, apesar de considerarem que fica aquém das necessidades a ajuda dos 48 euros por ovino morto. O Governo alargou a elegibilidade dos apoios aos agricultores cujas explorações foram afetadas pela febre catarral ovina, segundo divulgou o Ministério da Agricultura e Mares esta segunda-feira. Tornar elegíveis os produtores que se atrasaram na vacinação, não por culpa deles, é um reconhecimento que de facto louvamos, afirmou a agência luso-veterinário Miguel Madeira, da direção da União dos Agrupamentos de Defesa Sanitária do Alentejo. Segundo este responsável, não fazia sentido que alguns produtores tivessem inicialmente ficado de fora destas ajudas, sobretudo por atrasos na vacinação relacionados com a sua distribuição. Ainda assim, Miguel Madeira argumentou que fica aquém das necessidades o apoio previsto na forma da ajuda forfetária não reembolsável de 48 euros por cada ovino morto registado no Sistema Nacional de Informação e Registro Animal desde a data da suspeita doença até 16 de janeiro deste ano. Em causa está, disse, o facto de a ajuda se focar nos animais mortos e não levar em linha de conta os prejuízos causados pela doença nas explorações, nomeadamente animais que ficam cronicamente doentes ou improdutivos. Tudo isto leva a prejuízos enormes e estes 48 horas por ovino morto são manifestamente insuficientes, frisou Miguel Madeira. Por este motivo, mesmo o dirigente da União dos Agrupamentos de Defesa Sanitária do Alentejo refere-se a defender um novo modelo de ajudas focado nos animais vivos, como existe na região espanhola da Andaluzia, em Espanha. É um modelo semelhante a este que gostaríamos de ver implementado em Portugal. Recorde-se que, segundo anunciou na segunda-feira, o Ministério da Agricultura e Mares, em comunicado, a medida visa dar resposta a situações que os produtores ficaram excluídos dos apoios devido aos atrasos no fornecimento das vacinas durante o ano de 2025. De acordo com o Ministério da Agricultura e Mares, com esta alteração passam a ser elegíveis de forma excepcional apoios aos agricultores que, não tendo conseguido vacinar os seus ovinos antes do surto, o tenham feito até 30 de novembro de 2025, desde que cumpridos os requisitos técnicos e devidamente registadas as ações de vacinação. De acordo com o Ministério de José Manuel Fernandes, o apoio previsto na presente portaria assume a forma de ajuda forfetária não reembolsável de 48 horas por ovino morto, registado no SNIRA, desde a data da suspeita da doença até 16 de janeiro de 2026. Após a entrada em vigor da portaria, a DGAV publicará no seu portal a lista de marcas da exploração e respectivos NIF elegíveis, abrindo um prazo de 30 dias para a apresentação de reclamações, segundo o Ministério. A União das Freguesias de Serpa adquiriu o antigo Cineparque Esperança, um espaço que marcou gerações na localidade e que vai agora ter uma nova missão ao serviço da comunidade. De acordo com a União de Freguesias de Serpa, o edifício será reabilitado e transformado num espaço cultural e multiusos, preparado para acolher atividades culturais, recreativas, educativas e associativas, tornando-se um ponto de encontro, criatividade e dinamização da vida da freguesia. A par disso, acrescentou, o espaço vai voltar também a receber sessões de cinema ao ar livre, recuperando uma tradição que faz parte da memória afetiva de muitos serpenses e proporcionando novos momentos de convívio e cultura para a comunidade. A EMASH, Empresa Municipal de Água e Saneamento de Beja, viu aprovada a candidatura de remodelação da rede da distribuição de água no Conselho de Beja. A candidatura, submetida ao Programa Regional Alentejo 2030, foi aprovada e garantiu, segundo a Empresa Municipal Bejense, um financiamento FEDER de 1.679.807 euros, correspondente a uma taxa de cofinanciamento de 85%. Com um investimento total de 2,18 milhões de euros, a operação vai permitir, segundo a EMASH, executar 5 intervenções estruturantes que irão reforçar a eficiência, a fiabilidade e a resiliência do sistema público de abastecimento de água. Este investimento integra o plano de renovação de infraestruturas da EMAS e representa mais um passo na modernização da rede de abastecimento de água do Conselho de Beja, contribuindo para um serviço

0: mais eficiente, seguro e sustentável, em linha com os objetivos nacionais e europeus para a gestão sustentável dos recursos hídricos. O município de Moura promove nos próximos 18 e 9 de agosto mais uma edição do fim de semana gastronómico, este ano com o tema Comidas de Verão. A iniciativa, segundo avançou a Câmara Municipal, convida residentes e visitantes a descobrir os sabores característicos da estação através de uma oferta gastronómica assente na tradição e na valorização dos produtos locais. Durante os dois dias, os restaurantes aderentes vão incluir nas suas ementas pratos inspirados na gastronomia de verão, proporcionando uma experiência que evidencia a riqueza da cozinha tradicional do concelho. Os estabelecimentos participantes estarão identificados através dos materiais promocionais da iniciativa e do selo Moura Terra-Mãe do Azeite do Alentejo. A Câmara Municipal diz apostar na promoção da gastronomia regional como um importante elemento da identidade cultural e do património material português, contribuindo simultaneamente para a valorização dos produtos locais e para o reforço da marca territorial Moura Terra-Mãe do Azeite do Alentejo. A iniciativa é financiada pelo Programa Regional Alentejo 2030, no âmbito do Plano de Desenvolvimento Local da Biorregião da Margem Esquerda do Guadiana. Final desta edição informativa, com a previsão do estado do tempo, para esta quarta-feira, o Instituto Português do Mar e da Atmosfera prevê céu pouco nublado ou limpo, apresentando períodos de maior nublosidade até o início da manhã, vento fraco a moderado, pequena subida da temperatura máxima no interior e no sotavento algarvio. Máximas que poderão chegar aos 32 graus em Beja e Porto Alegre, 33 em Évora, 25 em Sines.
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6: 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São 8 horas. 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

Bom dia, seja bem-vindo a esta edição informativa na Rádio Vidigueira, quarta-feira, 5 de agosto. Os produtores pecuários do Alentejo saudaram o alargamento da elegibilidade dos apoios destinados às explorações afetadas pela língua azul, apesar de considerarem que fica aquém das necessidades a ajuda dos 48 euros por ovino morto. O Governo alargou a elegibilidade dos apoios aos agricultores cujas explorações foram afetadas pela febre catarral ovina, segundo divulgou o Ministério da Agricultura e Mares esta segunda-feira. Tornar elegíveis os produtores que se atrasaram na vacinação, não por culpa deles, é um reconhecimento que de facto louvamos, afirmou a agência luso-veterinário Miguel Madeira, da Direção da União dos Agrupamentos de Defesa Sanitária do Alentejo. Segundo este responsável, não fazia sentido que alguns produtores tivessem inicialmente ficado de fora destas ajudas, sobretudo por atrasos na vacinação relacionados com a sua distribuição. Ainda assim, Miguel Madeira argumentou que fica aquém das necessidades o apoio previsto na forma da ajuda forfetária não reembolsável de 48 euros por cada ovino morto registado no Sistema Nacional de Informação e Registro Animal desde a data da suspeita doença até 16 de janeiro deste ano. Em causa está, disse, o facto de a ajuda se focar nos animais mortos e não levar em linha de conta os prejuízos causados pela doença nas explorações, nomeadamente animais que ficam cronicamente doentes ou improdutivos. Tudo isto leva a prejuízos enormes e estes 48 horas por ovino morto são manifestamente insuficientes, frisou Miguel Madeira. Por este motivo, mesmo o dirigente da União dos Agrupamentos de Defesa Sanitária do Alentejo refere-se a defender um novo modelo de ajudas focado nos animais vivos, como existe na região espanhola da Andaluzia, em Espanha. É um modelo semelhante a este que gostaríamos de ver implementado em Portugal. Recorde-se que, segundo anunciou na segunda-feira, o Ministério da Agricultura e Mares, em comunicado, a medida visa dar resposta a situações que os produtores ficaram excluídos dos apoios devido aos atrasos no fornecimento das vacinas durante o ano de 2025. De acordo com o Ministério da Agricultura e Mares, com esta alteração passam a ser elegíveis de forma excepcional apoios aos agricultores que, não tendo conseguido vacinar os seus ovinos antes do surto, o tenham feito até 30 de novembro de 2025, desde que cumpridos os requisitos técnicos e devidamente registadas as ações de vacinação. De acordo com o Ministério de José Manuel Fernandes, o apoio previsto na presente portaria assume a forma de ajuda forfetária não reembolsável de 48 horas por ovino morto, registado no SNIRA, desde a data da suspeita da doença até 16 de janeiro de 2026. Após a entrada em vigor da portaria, a DGAV publicará no seu portal a lista de marcas da exploração e respectivos níveis elegíveis, abrindo um prazo de 30 dias para a apresentação de reclamações, segundo o Ministério. A União das Freguesias de Serpa adquiriu o antigo Cineparque Esperança, um espaço que marcou gerações na localidade e que vai agora ter uma nova missão ao serviço da comunidade. De acordo com a União de Freguesias de Serpa, o edifício será reabilitado e transformado num espaço cultural e multiusos, preparado para acolher atividades culturais, recreativas, educativas e associativas, tornando-se um ponto de encontro, criatividade e dinamização da vida da freguesia. A par disso, acrescentou, o espaço vai voltar também a receber sessões de cinema ao ar livre, recuperando uma tradição que faz parte da memória afetiva de muitos serpenses e proporcionando novos momentos de convívio e cultura para a comunidade. A EMAS, Empresa Municipal de Água e Saneamento de Beja, viu aprovada a candidatura de remodelação da rede da distribuição de água no Conselho de Beja. A candidatura, submetida ao Programa Regional Alentejo 2030, foi aprovada e garantiu, segundo a Empresa Municipal Bejense, um financiamento FEDER de 1.679.807 euros, correspondente a uma taxa de cofinanciamento de 85%. Com um investimento total de 2,18 milhões de euros, a operação vai permitir, segundo a EMAS, executar 5 intervenções estruturantes que irão reforçar a eficiência, a fiabilidade e a resiliência do sistema público de abastecimento de água. Este investimento integra o plano de renovação de infraestruturas da EMAS e representa mais um passo na modernização da rede de abastecimento de água do Conselho de Beja, contribuindo para um serviço mais eficiente, seguro e sustentável, em linha com os objetivos nacionais e europeus para a gestão sustentável dos recursos hídricos. O município de Moura promove nos próximos dias 8 e 9 de agosto mais uma edição do fim de semana gastronómico, este ano com o tema Comidas de Verão. A iniciativa, segundo avançou a Câmara Municipal, convida residentes e visitantes a descobrir os sabores característicos da estação através de uma oferta gastronómica assente na tradição e na valorização dos produtos locais. Durante os dois dias, os restaurantes aderentes já vão incluir nas suas

0: e mentas, pratos inspirados na gastronomia de verão, proporcionando uma experiência que evidencia a riqueza da cozinha tradicional do concelho. Os estabelecimentos participantes estarão identificados através dos materiais promocionais da iniciativa e do selo Moura Terra Mãe do Azeite do Alentejo. A Câmara Municipal diz apostar na promoção da gastronomia regional como um importante elemento da identidade cultural e do património material português, contribuindo simultaneamente para a valorização dos produtos locais e para o reforço da marca territorial Moura Terra Mãe do Azeite do Alentejo. A iniciativa é financiada pelo Programa Regional Alentejo 2030, no âmbito do Plano de Desenvolvimento Local da Biorregião da Margem Esquerda do Guadiana. Final desta edição informativa, com a previsão do estado do tempo, para esta quarta-feira o Instituto Português do Mar e da Atmosfera prevê céu pouco nublado ou limpo, apresentando períodos de maior nublosidade até o início da manhã, vento fraco a moderado, pequena subida da temperatura máxima no interior e no sotavento algarvio. Máximas que poderão chegar aos 32 graus em Beja e Porto Alegre, 33 em Évora, 25 em Sines.
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2: 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Aproveitar para seguir connosco em frente até às 11, dentro do tempo.
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0: Agora sim, vamos ficar com os títulos dos jornais diários de hoje com Marco Abundância. Marco, bom dia.
1: Bom dia, Maria José Mota. Bom dia a todo o auditório que nos segue nesta quarta-feira. Vamos conhecer alguns dos títulos que fazem manchete nas capas dos jornais. No Público, bancos lucram mais de 2 mil milhões semestrais pelo quarto ano seguido. Manuel Wilborg, estou a fazer teatro onde me sinto útil. Ciclismo, volta a Portugal com um leve travo a luxúria. Na capa do Jornal de Notícias, maiores bancos cobram aos clientes 7 milhões por dia em comissões. Apreensões em cocaína batem recordes, é foto de destaque também no Jornal de Notícias. Justiça, Procuradoria Europeia investiga contratos de Luís Neves. Volta a Portugal, faz-se à estrada, é outro dos títulos. Na capa do Correio da Manhã, rega namorada com álcool e ateia fogo. Depois do crime, levou-a de carro ao hospital. Autocarro embate no hospital e mata passageiro. Aconteceu em Tomar. Pais põem em causa veracidade do exame. Disparam vendas de carros elétricos. PRR pagou 973 mil euros a empreiteiro amigo de Neves em obras da PJ. Na capa do Diário de Notícias, 5 maiores bancos lucram meio milhão de euros por hora. É destaque na edição de hoje. Educação, candidaturas ao ensino superior aceleram para aceleram e superam números de 2025. Geopolítica, startup portuguesa Neurospace capta 15,6 milhões e reforça a defesa orbital da Europa. Imigração, Bruxelas, a regularização de migrantes não é um bom sinal, mas não teve ligação à crise de Ceuta. Na edição desta quarta-feira da revista Sábado, 60 anos da ponte que mudou o país. Salazar votou contra a construção, mas fê-la arma de propaganda do regime, emblema de uma época e feito épico da engenharia, também fez 12 mil desalojados. Na capa dos Económicos, em destaque no Jornal de Negócios, Tesouro contrata seguro para travar custos com certificados. Novo banco com mais trabalhadores após aquisição pelos franceses. Comércio mundial resiste às tensões no Médio Oriente. Sustentabilidade 2030, a sede invisível da IA e a corrida aos recursos naturais. Família Amorim vende posição e afasta-se da banca no Brasil. Nos destaques, na capa do Jornal Económico, na edição de hoje deste especialista em economia, Lufthansa quer TAP para liderar os voos no Atlântico Sul. Strum, lixo e caroços aumentam independência, mais biometano reduz exposição a riscos geopolíticos e de abastecimento do gás natural. Schengen mantém-se, Sanchez respira e União Europeia passa teste à resiliência no caso da crise de Ceuta. Comissão Europeia lança fundo para acelerar startups, é outro dos destaques. Nos desportivos, em capa no jornal A Bola, na edição desta quarta-feira, mais um jackpot. Sporting prepara novo encaixe milionário com as vendas de Daniel Bragança, Diomande e Pedro Gonçalves. Médios vão render 35 milhões e o defesa 40. Leões já encaixaram mais de 100 milhões e o bolo pode chegar aos 200. O trio não joga na Amadora. Rejeitada a proposta do Sunderland por Jenny Catamo, Irã Kunda mais perto de ser reforço. No Benfica, uma questão de liderança. Com as saídas de Otamendi e António Silva, Aursnes, em dúvida para amanhã, e Tomás Araújo chegam-se à frente. Encarnados recusam 50 milhões do Fenerbahçe por Pavlidis. No Porto, Piatuzewski de volta. Ciclismo começa hoje a volta a Portugal. Na capa do Record, destaque Rui Costa segura Pavlidis. Recusada a proposta de 40 milhões do Fenerbahçe, Águias só admite negociar por 70, permanência dará prémio monetário ao grego. Fará a dupla com Lenglet, Tomás regressa com a abraçadeira. Finta à porta fechada, fanzona aberta com o Académico de Viseu. No Sporting, duas compras e o cofre fecha. Irancunda e lateral esquerdo na calha. Flávio Gonçalves evita outro reforço. Nega o Sunderland por Jenny Catamo. Aguarda a saída de Bragança. Borges ainda não revelou hierarquia de capitães. Jiménez em estudo, no Porto. Sada avalia avançados sem loucuras. Dragões preferem cedência. Milan quer vender. Partiu há um ano. Dia de homenagem a Jorge Costa. Volta a Portugal. Arranca hoje. Na capa do jogo é precisamente Jorge Costa. Um ano de saudade. Jorge Costa deixa um tremendo vazio no universo portista, mas preserva-se todo um legado de forte carga simbólica e emocional. Artigo de opinião de André Vilas Boas, em exclusivo. É um dia para sentirmos a dor da ausência, mas também para agradecermos tudo aquilo que nos deixou. Minuto de silêncio antes do treino, coroa de flores e missa às 19. No Benfica, Tomás Araújo fica até 2029, contrato de 2 anos para acertar em breve. Fenerbahçe quis levar Pavlidis, mas proposta de 40 mais 10 foi recusada. No Sporting, Sunderland ataca Jenny. Ingleses garantem que há conversas. Destaque também no Braga, linha ofensiva impõe respeito. Volta a Portugal, começa em Lisboa, tudo a pedalar pela amarela. São os destaques nesta quarta-feira.
0: Muito bem, continuamos dentro do tempo, até bem perto das 11 horas da manhã.
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0: Bom dia.
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20 minutos apenas para as 10 horas da manhã. Vamos deixar aqui a programação do Agosto em Festa em Portel, o 28º Festival Internacional de Folclore, de 7 a 10 de agosto. Música na Cerca vai decorrer de 11 a 10.

16, as entradas são livres. Temos a música na cerca, dia 11 de agosto, o concerto às 22 horas com Pedro Mareco. Dia 12, quarta-feira, temos uma noite de fados, Cajó Soares, Teresa Tapadas e António Pinto Basto. No dia 13... Dia 13 de agosto, às 22 horas, vamos poder contar com os Alentons. Dia 14 de agosto, animação de rua, o Mistério da Pedra Encantada, Era Uma Vez, Marionetes, às 19 horas. Às 22 horas, o concerto Sai do Chão, tributo a Ivete Sangalo e a DJ Moreno. No dia 15, sábado, o Color Run, partida da cerca de São Paulo, a partir das 17, animação de rua das 18 às 21 e prova de BTT no Castelo de Portel, com 2 horas de resistência. Uma organização do Clube BTT Terras do Montado. Depois, no sábado, dia 15 de agosto, às 22 horas, temos o concerto do TIM. Animação de rua no dia 16 de agosto e concerto pela Banda Filarmónica Municipal Portelense a partir das 21 horas. Artesanato, produtos regionais, tasquinhas e petiscos variados é o que não vai faltar na música na cerca de São Paulo, de 11 a 16 de agosto, uma organização do município de a Portel. Visite a exposição até 22 de novembro num Tempo de Regresso. Pinturas de Manuel Casabranca no pavilhão temático A Bolota.

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0: João Lérias. 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

0: Agora sim, vamos ficar com a síntese informativa das 10 com Marco Abundância. Marco, bom dia, mais uma vez.
1: Bom dia, o presidente da Cimbal tem uma saída de 16 médicos estrangeiros da região. A Câmara de Mértola conclui a repavimentação da estrada municipal 510. Produtores pecuários do Alentejo saúdam o alargamento da elegibilidade dos apoios à língua azul. União de Freguesias de Serpa adquiriu o Cineparque Esperança. EMAS viu aprovada a candidatura de remodelação da rede de distribuição de água. Moura recebe fim de semana gastronómico dedicado às comidas de verão. Volta a Portugal em bicicleta, arranca hoje. Berja

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0: Dentro do tempo, das 9 às 11, na Rádio Vidigueira, vamos dar início à segunda hora de hoje, quarta-feira, 5 de agosto. 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

0: somos todas iguais.
1: Muito bem, Joana Almeirante, somos todas iguais. Vamos continuar com este programa dentro do tempo. Vamos lhe deixar aqui a informação que a volta a Portugal em bicicleta vai ter início hoje, dia 5 de agosto, em Lisboa. Beja vai acolher no dia 8 de agosto, ou seja, no próximo sábado, a partida da terceira etapa da volta a Portugal em bicicleta. A etapa vai ter uma extensão de 182,2 km, vai ligar Beja a Elvas. Tem partida simbólica às 13 horas nas portas de Mértola. O pelotão vai passar pela Vidigueira por volta das 13h36. Esta edição conta com a participação de 126 ciclistas de 18 equipas. Já sabe, veja a volta de Portugal em bicicleta, a sua passagem desta terceira etapa na Vidigueira, aqui na Vidigueira, por volta das 13h36.

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1: 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Vamos lembrar que a Alcaria da Serra vai estar em festa de 3 a 7 de setembro. 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
1: Santiago do Cacém recebe a exposição Profissões em Extinção no Auditório Municipal de António Chainho, em Santiago do Cacém. A Associação Cultural e Social de Santiago do Cacém apresenta exemplos de profissões que fazem hoje pouco sentido. As modistas, os sapateiros, os alfaiates, os calceteiros, os funileiros e latoeiros. São saberes que devem ser respeitados e salvaguardados, até porque talvez venha a ser necessário retomá-los. 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
2: As festas em honra de São Luís e do Santíssimo Sacramento em Pias vão decorrer de 21 a 24 de agosto. 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E a quarta série, continuamos com as festas para o dia 23 de agosto, os Alentons. Os Alentons que também irão animar esta noite de 23 de agosto, haverá fogo de artifício e atuação dos À Toa, baile com Fábio Lagarto. 24 de agosto, Zé Amaro, Rubén Filipe e Mário Pica. São estas as propostas para as festas em honra de São Luís e do Santíssimo Sacramento em Pias, de 21 a 24 de agosto.

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0: Noite Alentejana em Moura é já no próximo dia 22 de agosto, a partir das 21 horas na Praça Sacadura Cabral. O grupo musical Margem Esquerda, o grupo musical Os Desinquietos e o grupo musical Quarto Rabugitos. Uma noite de música, tradição e convívio. A entrada é livre. Ambiente familiar, música ao vivo e grandes bandas. É o que não vai faltar nesta Noite Alentejana, dia 22 de agosto em Moura. 9 minutos nos separam das 11 horas. Chegamos ao final desta edição de hoje, Dentro do Tempo. Estou de volta mais logo às 15.
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0: tarde, seja bem-vindo a este bloco informativo do meio-dia. Vamos atualizar a jornada informativa nesta quarta-feira, a 5 de agosto. O presidente da Cimbal tem uma saída de 16 médicos estrangeiros da região que poderão deixar 30 mil pessoas sem médico. Câmara de Mértola conclui repavimentação da estrada municipal 510. Produtores pecuários do Alentejo saudam o alargamento da elegibilidade dos apoios à língua azul. São temas para desenvolver neste bloco informativo, já a seguir.
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Boa tarde. O presidente da Comunidade Intermunicipal do Baixo Alentejo, António José Brito, teme que 16 clínicos estrangeiros deixem de prestar serviço nos centros de saúde da região até o final do ano, devido ao novo decreto-lei que regula a contratação de médicos tarefeiros. Em causa está o decreto-lei que regula a contratação dos chamados médicos tarefeiros, aprovado em maio pelo Conselho de Ministros e publicado em junho em Diário da República. Temos a informação de que, nos 13 conselhos que integram a USBA, Unidade Local de Saúde Baixo Alentejo, há 16 médicos que poderão ficar impedidos de trabalhar nos termos atuais. Estima-se que

os seus serviços de urgência básica, admitiu António José Brito, acrescentando que será muito grave se o Ministério da Saúde não perceber rapidamente o que tem de fazer alguma coisa para evitar uma situação caótica. O presidente da Simbal, que integra 13 dos 14 municípios do distrito de Beja, defendeu que o Ministério da Saúde tem de compreender rapidamente que as regiões, como o Baixo Alentejo, precisam de ter nestes processos um estatuto de exceção para evitar transtornos muito graves nos cuidados de saúde prestados às pessoas. É muito preocupante que no momento de instruir esta legislação não tenha havido logo a sensibilidade do Ministério da Saúde para criar um mecanismo de excepcionalidade para zonas do interior como o Baixo Alentejo, acrescentou o autarca. A 27 de julho, o PS revelou ter alertado o Governo para o impacto das novas regras de contratação de médicos no funcionamento dos centros de saúde do Alentejo, estimando que cerca de 30 mil utentes poderão ficar sem clínico. As preocupações constam de uma pergunta que foi subscrita por 12 deputados, entre os quais os três eleitos pelo Alentejo: Luís Dias, Évora, Pedro do Carmo, Beja, e Luís Testa, de Porto Alegre, e dirigido à Ministra da Saúde. Nesta pergunta, os deputados reconhecem a necessidade de disciplinar e enquadrar juridicamente a contratação de prestadores de serviço no SNS, mas consideram que o diploma não ataca as causas estruturais do problema que pretende resolver. Ou seja, afirmam, a iniciativa não soluciona a escassez de médicos, as condições de carreira que não têm permitido fixar profissionais no SNS e a desigual distribuição de médicos no território nacional, limitando-se a regular os termos da contratação sem criar condições adicionais de atratividade ou de fixação. Também esta insuficiência é particularmente gravosa em territórios do interior, como é o caso do Alentejo, onde estes profissionais médicos não especialistas que atualmente prestam serviço nos centros de saúde da região deixam de ter enquadramento legal para continuar a fazê-lo, salientaram os parlamentares. A nova legislação já levou as juntas de freguesia de Ervidel e de São João de Negrilhos, no Conselho de Aljustrel, a lançarem abaixo-assinados junto das populações, exigindo a manutenção do médico de família, atualmente estrangeiro, nas respectivas extensões de saúde. As duas juntas de freguesia querem, de igual forma, reunir com caráter de urgência com a nova administração da USBA. Também a CDU anunciou, através das redes sociais, a realização de uma tribuna pública pelo direito à saúde em Aljustrel, amanhã, pelas 18 horas, com a participação de Bernardino Soares, membro do Comitê Central do PCP. A Lusa diz ter questionado por escrito o Conselho de Administração da USBA sobre esta matéria, que não quis para já prestar declarações sobre o tema por ter entrado recentemente em funções. Os produtores pecuários do Alentejo saudaram o alargamento da elegibilidade dos apoios destinados às explorações afetadas pela língua azul, apesar de considerarem que fica aquém das necessidades a ajuda dos 48 euros por ovino morto. O Governo alargou a elegibilidade dos apoios aos agricultores cujas explorações foram afetadas pela febre catarral ovina, a língua azul. Tornar elegíveis os produtores que se atrasaram na vacinação, não por culpa deles, é um reconhecimento que de facto louvamos, disse a agência Lusa o veterinário Miguel Madeira, da Direção da União dos Agrupamentos de Defesa Sanitária do Alentejo. Segundo este responsável, não fazia sentido que alguns produtores tivessem inicialmente ficado de fora destas ajudas, sobretudo por atrasos na vacinação relacionados com a sua distribuição. Ainda assim, Miguel Madeira argumentou que fica aquém das necessidades o apoio previsto na forma de ajuda forfetária não reembolsável de 48 euros por cada ovino morto registado no Sistema Nacional de Informação e Registro Animal desde a data da suspeita da doença até 16 de janeiro. Em causa está, disse, o facto de a ajuda se focar nos animais mortos e não levar em linha de conta os prejuízos causados pela doença nas explorações, nomeadamente animais que ficam cronicamente doentes ou improdutivos. Tudo isto leva a prejuízos enormes e estes 48 euros por ovino morto são manifestamente insuficientes, frisou Miguel Madeira. Por este motivo, o mesmo dirigente da União dos Agrupamentos de Defesa Sanitária do Alentejo disse defender um novo modelo de ajudas focado nos animais vivos, como existe na região espanhola da Andaluzia. É um modelo semelhante a este que gostaríamos de ver implementado em Portugal. O município de Mértola conclui a empreitada de repavimentação de parte da estrada municipal 510, trouxe 2 entre o cruzamento da Corte Gaf de Baixo e o cruzamento do Mosteiro Amendoeira da Serra, numa extensão de 8,36 km.
segundo anunciou hoje a Câmara do

0: Hospital de Mértola. A intervenção, que representou um investimento de 575.990 euros, teve um prazo de execução de 150 dias e permitiu melhorar significativamente as condições. Dificuldades em continuar com este bloco informativo. Retomamos a Câmara Municipal de Mértola, que anunciou que esta intervenção, que representa um investimento de 575.990 euros, teve um prazo de execução de 150 dias e permitiu melhorar significativamente as condições de circulação, conforto e segurança rodoviária neste importante eixo viário do concelho. A obra integrou trabalhos de repavimentação do piso existente, contribuindo para a valorização da rede viária municipal e para uma melhor mobilidade das populações, assegurando melhores condições para os residentes, visitantes e utilizadores da via. Esta intervenção, segundo a autarquia, insere-se na estratégia do município de manutenção, requalificação e modernização das infraestruturas rodoviárias do concelho, procurando dar resposta às necessidades das populações e reforçar as condições de acessibilidade e coesão territorial. A União das Freguesias de Serpa adquiriu o antigo Cineparque Esperança, um espaço que marcou gerações na localidade e que vai agora ter uma nova missão ao serviço da comunidade. Segundo anunciou a União de Freguesias, o edifício será reabilitado e transformado num espaço cultural e multiusos, preparado para acolher atividades culturais, recreativas, educativas e associativas, tornando-se um ponto de encontro, criatividade e dinamização da vida desta freguesia. A par disso, acrescentou, o espaço vai voltar a ter também sessões de cinema ao ar livre, recuperando uma tradição que faz parte da memória afetiva de muitos serpenses e proporcionando novos momentos de convívio e cultura para a comunidade. A EMAS, a Empresa Municipal de Água e Saneamento de Beja, viu aprovada a candidatura de remodelação da rede de distribuição de água no concelho de Beja. A candidatura, submetida ao Programa Regional Alentejo 2030, foi aprovada e garantiu, segundo a Empresa Municipal Bejense, um financiamento FEDER de 1.679.807 euros, correspondente a uma taxa de cofinanciamento de 85%. Com um investimento total de 2,18 milhões de euros, a operação vai permitir, segundo a EMAS, executar 5 intervenções estruturantes que irão reforçar a eficiência, a fiabilidade e a resiliência do sistema público de abastecimento de água. Este investimento integra o plano de renovação de infraestruturas da EMAS e representa mais um passo na modernização da rede de abastecimento de água no concelho de Beja, contribuindo para um serviço mais eficiente, seguro e sustentável, em linha com os objetivos nacionais e europeus para a gestão sustentável dos recursos hídricos. O município de Moura promove nos dias 8 e 9 de agosto mais uma edição do Fim de Semana Gastronómico, que este ano tem como tema Comidas de Verão. A iniciativa, segundo avançou a Câmara de Moura, convida residentes e visitantes a descobrir os sabores característicos da estação através de uma oferta gastronómica assente na tradição e na valorização dos produtos locais. Durante estes dias, os restaurantes aderentes vão incluir nas suas ementas pratos inspirados na gastronomia de verão, proporcionando uma experiência que evidencia a riqueza da cozinha tradicional daquele concelho. Os estabelecimentos participantes vão estar identificados através dos materiais promocionais da iniciativa e do selo Moura Terra Mãe do Azeite do Alentejo. A Câmara de Moura diz apostar na promoção da gastronomia regional como um importante elemento da identidade cultural e do património material português, contribuindo simultaneamente para a valorização dos produtos locais e para o reforço da marca territorial Moura Terra Mãe do Azeite do Alentejo. Arranca esta quarta-feira a 87ª Volta a Portugal em bicicleta, com um prólogo de 6,5 km nas ruas de Lisboa. Beja vai acolher, no dia 8 de agosto, a partida da terceira etapa desta edição da Volta a Portugal em bicicleta, que regressa assim a Beja. A etapa, com uma extensão de 182,2 km, vai ligar Beja a Elvas e tem a partida simbólica às 13 horas nas portas de Mértola. O pelotão vai passar pela Vidigueira por volta das 13 horas e 35 minutos. Esta edição conta com a participação de 126 ciclistas de 18 equipas. E hoje, quarta-feira, é dia da DECO. Helena Zagallo, da Delegação Regional do Alentejo, traz-nos um novo tema em defesa do consumidor.
1: No espaço de informação ao consumidor de hoje, falamos sobre a bilha solidária. A Ministra do Ambiente e Energia anunciou a intenção de prolongar até meados de setembro o reforço do apoio da botija solidária. mantendo a comparticipação de 25€ por botija de gás. Embora a medida ainda aguarde formalização, trata-se de uma boa notícia para milhares de famílias que dependem do gás engarrafado para cozinhar e aquecer água. Contudo, este novo prolongamento vem reforçar uma questão que se coloca há vários anos. Faz sentido continuar a responder através de medidas temporárias quando existe uma necessidade premente? A Botija Solidária é um programa destinado a apoiar os consumidores economicamente mais vulneráveis na aquisição do gás de botija. Em regra, o apoio corresponde a 15€ por botija, tendo sido excepcionalmente aumentado para 25€ devido à evolução dos preços da energia. O apoio pode ser atribuído até 2 botijas por mês, com um limite anual de 12 botijas. Quem pode beneficiar? Podem beneficiar desta medida, entre outros, beneficiários de tarifa social de energia elétrica, beneficiários de complemento solidário para idosos, beneficiários do rendimento social de inserção, beneficiários da pensão social de velhice e ainda beneficiários do subsídio social de desemprego e de outras prestações sociais legalmente previstas. O pedido é efetuado na junta de freguesia aderente na área de residência mediante a apresentação da documentação exigida, nomeadamente documento de identificação, número de identificação fiscal, fatura da compra da botija de gás e comprovativo da condição de elegibilidade. Desde a sua criação, a Botija Solidária tem sido sucessivamente prorrogada através de medidas excepcionais. Esta solução gera incerteza para milhares de famílias que, sempre que termina um período de vigência, desconhecem se o apoio será renovado, tal qual será o valor ou durante quanto tempo está disponível. Esta falta de previsibilidade dificulta a gestão do orçamento familiar, precisamente quem dispõe de menos recursos. A DEC considera que chegou o momento de ir além da estratégia das sucessivas prorrogações e criar um regime permanente de apoio aos consumidores vulneráveis que utilizam este tipo de gás engarrafado. Atualmente, exige uma diferença de tratamento difícil de justificar. Os consumidores economicamente vulneráveis, que estão ligados à rede de gás natural, beneficiam de uma tarifa social permanente. Já as famílias que vivem em zonas sem acesso à rede de gás natural e que dependem obrigatoriamente do gás engarrafado, continuam sujeitas a apoios temporários, cuja continuidade depende de decisões pontuais do governo. Esta diferença não resulta da situação económica das famílias, mas sim da infraestrutura energética disponível no local onde residem. O acesso à proteção social não deve depender do tipo de energia de que cada agregado é obrigado a utilizar. A DEC, por isso, defende a criação de um quadro regulamentar estável para o apoio às famílias vulneráveis que utilizam gás engarrafado. Esse regime deveria garantir igualdade de tratamento entre consumidores vulneráveis, independentemente do tipo de fornecimento de gás, assegurar estabilidade e previsibilidade na gestão dos orçamentos familiares, eliminar a necessidade de sucessivas prorrogações extraordinárias, simplificar os procedimentos administrativos para as juntas de freguesia e para os beneficiários. O valor do apoio poderia continuar a ser atualizado em função da evolução do preço do gás engarrafado, mas o direito ao apoio deveria ser permanente e não depender de decisões excepcionais. Apesar da expansão da rede do gás natural, a maioria dos agregados familiares portugueses continua sem acesso a esta infraestrutura e, por isso, depende do gás engarrafado. Esta realidade significa que milhares de famílias economicamente vulneráveis permanecem excluídas da tarifa social de gás natural, não por opção, mas porque a rede simplesmente não chega ao local onde vivem. Enquanto essa realidade subsistir, importa assegurar que todos os consumidores vulneráveis beneficiam de um nível de proteção equivalente. Mais do que discutir a renovação periódica da botija solidária, é tempo de criar uma solução permanente, transparente e equitativa que garanta que o acesso ao apoio social depende da situação económica das famílias e não do tipo de energia disponível na sua área de residência. Vamos continuar a acompanhar esta situação e, se tiver dúvidas, já sabe, pode contactar sempre a DECO Alentejo através do número 266-744-564.
0: Helena Zagallo, da Delegação Regional do Alentejo da DECO, e a rubrica à quarta-feira em defesa do consumidor, que pode ouvir também em podcast em www.radiovidicara.pt. Final deste bloco informativo, com a previsão do estado do tempo para hoje. De acordo com o Instituto Português do Baixo da Atmosfera, vamos ter céu pouco nublado ou limpo, apresentando períodos de maior nubosidade até o início da manhã, com vento fraco moderado de oeste a noroeste. Há também pequena descida da temperatura mínima no Minho e Douro Litoral, pequena subida da máxima no interior e no Sotavento Algarvio, e uma pequena descida na faixa costeira ocidental. Temperaturas que poderão atingir os 32 graus em Beja e Porto Alegre, 33 em Évora, 25 em Sines.
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3: Tarde, é quarta-feira, a semana vai a meio, mas a energia é a mesma. Em 90 FM ou online, em www.radiovidigueira.pt, deixe-se ficar na nossa companhia, na companhia da Rádio Vidigueira. Como sempre, temos muitas notícias e também muitas músicas para partilhar consigo. Até já!

Maravilhas regressam neste ano de 2026 à cidade de Beja. É a 18ª edição deste festival, a grande festa da palavra contada, Palavras Andarilhas, a não perder no Jardim Público de Beja, de 28 a 30 de agosto.

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Este ano realiza-se nos dias 28, 29 e 30 de agosto. É a 26ª concentração militar de Vidigueira, que decorre neste ano de 2026. O programa será anunciado brevemente. Fique atento.

De 21 a 24 de agosto realiza-se em Serpa a festa em honra de São Luís e Santíssimo Sacramento. No primeiro dia, 21 de agosto, sexta-feira, destaque para a animação musical a cargo de Los Romeros, às 22h. Segue-se depois Catedral Music, às 23h30, e ainda DJ Diego Miranda e DJ Luigi. No dia 22 de agosto, sábado, o destaque musical vai para a atuação de Nuno Ribeiro, às 22h. Segue-se a atuação dos quarta série à meia-noite, e a noite termina com DJ Sunlight e DJ Reis, a partir das 3 horas da manhã. No domingo 23 de agosto, há cortejo etnográfico marcado para as 18 horas. Ainda antes disso, há missa solene às 10h30 nesse domingo de manhã. Mas voltando aos festejos da tarde e o que tem a ver com a animação musical, atuam às 22h30 os Alentons. Segue-se à meia-noite o fogo de artifício e à 1 da manhã, os Atua vão animar o final da noite. Fábio Lagarto vai proporcionar também um momento de baile às 3 da manhã e às 4h30 é a vez do DJ Duda. No último dia, 24 de agosto, segunda-feira, há missa em honra de São Luís e Santíssimo Sacramento, seguida depois da procissão, e às 20 horas há fogo de artifício do fim da festa. Mas ainda não fica por aí. Zé Amaro atua às 22h30 e a partir da meia-noite e 30 é a vez de Ruben Felipe e Mário Pica.

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Marque já na sua agenda. É a festa da fé e devoção, mas também tem muita animação para todos, convívio e amizade, para além de uma tradição que deve unir todos os habitantes, não só de Alcaria da Serra, mas também do concelho de Vidigueira, de todo o Alentejo e país. É de 3 a 7 de setembro. Tome nota da sua agenda.

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No próximo dia 7 de agosto, a Mina de São Domingos recebe o Iberian Night Walks, um festival de caminhadas noturnas que convida os participantes a descobrir o território de uma forma diferente, sob a luz das estrelas e em plena comunhão com a natureza. Integrada nas atividades do Geoparque Mundial da Unesco Iberia Alqueva, esta iniciativa propõe um percurso de aproximadamente 15 km, ligando a Mina de São Domingos, Montes Altos, Santana de Cambas e Achada do Gamo, proporcionando uma experiência singular de contacto com a paisagem, o património e o céu noturno do território. A caminhada tem início marcado para as 19 horas junto ao Cineteatro da Mina de São Domingos, estando a chegada prevista para a meia-noite. Ao longo do percurso, os participantes terão a oportunidade de desfrutar de momentos de observação astronómica dinamizados pela Dark Sky Alqueva, uma das referências internacionais na valorização do céu noturno, bem como de uma pausa para petisco que permitirá recuperar energias e apreciar o ambiente único desta caminhada. O Iberian Night Walks afirma-se como uma oportunidade privilegiada para explorar o património natural e cultural do Concelho de Mértola, promovendo estilos de vida ativos, o turismo de natureza e a valorização dos recursos endógenos do território, numa experiência inesquecível sob um dos céus mais estrelados da Europa.

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1: 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Venha desfrutar de um ambiente acolhedor, onde encontrará artesanato, produtos regionais, sabores tradicionais e muita animação num espaço pensado para toda a família. 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

PES Jovem 2026 já tem data marcada. Vai decorrer nos dias 18 e 19 de setembro. A programação será anunciada brevemente pelo município de Beja.

edição do Beja Jazz já está marcada. Vai ter lugar nos dias 3, 4, 5 e 6 de setembro e vai decorrer no Clube Unesco. Fique atento à programação.

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0: Destinos Cruzados está a chegar ao fim por hoje, mas pedimos-lhe que nos continue a fazer companhia. A rádio ligada, o dia a acontecer, como sempre, nós, deste lado, consigo. A Rádio Vidigueira é a banda sonora do seu dia-a-dia. Amanhã estamos de regresso. Boa tarde. Fique bem na companhia da Rádio
1: Vidigueira.
0: O tempo passa a correr e já estamos de saída da primeira hora de Destinos Cruzados. Voltamos já a seguir. Haverá mais música e mais notícias. Até já.

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6: 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São 3 horas. 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

0: Boa tarde, seja bem-vindo a esta síntese informativa das 15 horas. Deixamos no ar os títulos que vão marcando a jornada informativa nesta quarta-feira. O presidente da Cimbalde tem uma saída de 16 médicos estrangeiros da região. Câmara de Mértola conclui repavimentação da estrada municipal 510. Produtores pecuários do Alentejo saúdam o alargamento da elegibilidade dos apoios à língua azul. União de Freguesias de Serpa adquiriu o Cineparque Esperança. É mais viu aprovada a candidatura da remodelação da redistribuição de água. Moura recebe fim de semana gastronómico dedicado às comidas de verão. Volta a Portugal em bicicleta, arranca hoje. Beja vai colher a partida da terceira etapa no sábado. São títulos a desenvolver no Bloco Informativo das 17.
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0: Mafalda Arnaud com esta música Hortelã Mourisca, a dar início ao programa de hoje, a sua música. Vamos até às 17 horas aguardar a sua participação. Vamos, a partir deste momento, iniciar o programa de hoje, a sua música. Contamos com o exclusivo de Nova Técnica. 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Vamos, já de seguida, ficar com a primeira participação em direto. Muito boa tarde.
1: Boa tarde, Zé.
0: Olá, boa tarde. Boa tarde, Sr. Fernando. Sr. Fernando de Moura, conhece a nossa frase?
1: Não, a técnica, provavelmente, era
0: o muito bem, a música que vamos ouvir.
1: É o Tony Carreira.
0: Tony Carreira, com dois corações.
1: Pois.
0: Dois corações sozinhos. E a dedicatória.
1: É para a administrativa da APPACDM, e para o Ricardo Cavanqueira, e para o Hilário, e para a Elsa Moita.
0: E é tudo?
1: É.
0: Obrigada. Boa tarde para todos, bom trabalho. Tchau. E até amanhã, Sr. Fernando.
1: Tchau.

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2: Passamos ao próximo pedido. Muito boa tarde.
3: Boa tarde, Maria José. Está boa?
2: Olá, boa tarde. Mais uma participação de Moura. Já tinha. Tinha a dona Ana Rizalinha, olha. A chamada caiu.
3: Ela agora é a seguir de mim, com certeza.
2: Muito bem, muito bem. Vamos dizer a frase, dona Doslica.
3: Nova técnica, grande variedade de azulejos e pavimentos em Rosal de La Fronteira.
2: A música que vamos
3: música
2: ouvir.
3: Eu gostava de ouvir o Curupur, Júnior Cantares Portel, Minha Terra é Linda.
2: Sim.
3: E a dedicatória é especial para si, para o programa no estúdio, os colegas da rádio, à família com tudo bom, beijinho à dona Custódia Mota, ao nosso patrocinador, Manuela Martins, dona Isabel Pica, Ana Reis, a Margarida Pias, Paula Pereira em Vila Nova da Baronia, para todos os participantes e ouvintes, aos meus filhos, às minhas noras e ao meu netinho, para quem está nesta hora na Rádio Vidigueira, à nossa amiga Patrícia, à minha amiga Cidália, que há tempos que não peço para ela, para todos os participantes e ouvintes.
2: Obrigado.
3: Tudo bom e uma boa tarde a todos. Até amanhã, Maria José, um beijinho.
2: Obrigada, boa obrigada. Tarde, um beijinho, obrigada.
3: Boa tarde.
2: Vamos aguardar novamente a ligação da nossa ouvinte Ana Reis. Até já.

0: Passamos ao próximo pedido. Muito boa tarde.
1: Muito boa tarde, Dona Maria José, fala Ana Reis de Moura.
0: Já cá estamos novamente, Dona Ana. Vamos dizer a frase.
1: Parece uma batência de luzes e pavimentos direitos da fábrica no Rosal de la Fronteira.
0: E a música que vamos ouvir?
1: Vamos ouvir o Zé Praia, ninguém gosta mais da noite do que eu.
0: E a dedicatória?
1: Para vocês aí, um beijinho grande para vocês todos, para a sua Leonor, para a Alica, para a Madalena, para a Manuela Martins e o marido, e para toda a pessoa que está agora nesta hora na rádio.
0: Obrigada. Tudo
1: um beijinho
0: bom.
1: Até amanhã, se Deus quiser.
0: Um beijinho, até amanhã, Dona Ana.
1: Até amanhã.

0: Acabamos de escutar, Zé Praia. Passamos ao próximo pedido. Muito boa tarde.
1: Boa tarde, Dona Maria.
0: Olá, Dona Margarida. Boa tarde. Vamos dizer a frase.
1: Nova técnica, aeroleiro e pavimentos ao rural da fronteira.
0: Muito bem, a música que vamos escolher?
1: O sol do turão.
0: Florinha da rua.
1: Florinha da rua.
0: A dedicatória.
1: É para a Dona Rica, Bárbara Domingas e Francisca Caldeira, Maria Helena, Romília, Maria Guerreira, para meus filhos, para minhas filhas, para a minha neta, para a minha neta, para o meu marido e para o meu jarro, e para você, e para a sua mulher, e até amanhã, se vocês quiserem.
0: Obrigada, um beijinho para si, até amanhã.

0: Acabamos de escutar Sal do Torrão com Florinha da Rua. Aguardamos o seu pedido, a sua escolha. Enquanto nos liga, vamos lembrar quem patrocina este programa.
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0: Vamos lá ligar 284-437-001. Deixar a sua escolha e a sua dedicatória. Passam 30 minutos das 15.
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0: Vamos passar à próxima participação. Muito boa tarde.
1: Boa tarde, Ana Maria José, como está?
0: Olá, boa tarde. Estou a falar com a dona
1: Joana de Cruz. Sim,
0: cá
1: sim.
0: Estamos, dona Joana. Vamos dizer. É verdade, vamos dizer a frase.
1: A pavimentos e azulejos, preços diretos de fábrica, qualidade de baixo preço, elas há lá fronteira.
0: E a música que vamos ouvir?
1: A música vamos ouvir os de Santana.
0: Uhum. A dedicatória?
1: Maria Bárbara, Maria Inácia, para a Ana e para o Flor, para a minha filha, para os meus netos, primos e minhas primas, para o lado de Vila Alba, Vidigueira, Portel e todos os lados, assim como de Bombeiros, Vidigueira e Portel, para a Dona Maria José, para a Dona Maria Dás, para a Dona Iboba e para todos os ouvintes e participantes da Rádio Vidigueira, que é a maior.
0: Obrigada, um beijinho.
1: Obrigada, um beijinho, até amanhã.
0: Obrigada. Obrigada.

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0: Vamos passar à próxima participação. Muito boa tarde.
1: Boa tarde.
0: Olá, boa tarde.
1: Virginia Lassa, da Vidigueira.
0: Vidigueira, vamos dizer a frase, prima?
1: A frase é: frase nova técnica, grande variedade de pavimentos e azulejos, é Rodado La Fronteira.
0: Muito bem, e a música que vamos ouvir?
1: Vamos ouvir a outra música do Chiaro, que também é bonita, Trigueirinha.
0: Trigueirinha, a dedicatória.
1: A dedicatória, olha, é para vocês aí, que eu gosto muito de vocês. É para as minhas vizinhas, que gosto de todos, aqui para a urbanização. E depois é as outras amigas que a gente também se lembram de mim, a Joana, a Manuela, aquelas colegas que vão à ginástica, aquelas que bebem o cafezinho comigo, é para todas elas, pronto. E para as minhas amigas, aquelas... Não vou dizer nomes que depois a gente esquece, não é?
0: Obrigada. Então, um beijinho. Até à próxima. Obrigada.

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2: Aguardamos a sua participação, ainda está a tempo de ligar. 10 minutos nos separam das 16. Pode ligar ainda durante a primeira hora.
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1: Passamos à próxima participação. Muito boa tarde.
2: Boa tarde, Maria José.
1: Boa tarde, Dona Antónia.
2: Alcaria.
1: De Alcaria da Serra, Dona Antónia, vamos dizer a frase.
2: Nova técnica, grande variedade de azulejos e pavimentos, qualidade de baixo preço e uns alvo à frontinha. Eu sou do Alentejo.
1: Sim.
2: E a frase.
1: E a dedicatória.
2: É para todos os ouvintes gostarem da música. Boa tarde para todos.
1: Obrigada, boa tarde, Dona Antónia. Tudo bom para si, um beijinho. Boa tarde.

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3: 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São 4 horas. 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
8: Boa tarde, vamos dar início à segunda hora de hoje da sua música. A partir deste momento, você pode ligar 284-437-001. Vamos aguardar a sua participação até bem perto das 17. Para já, vamos atender a primeira desta segunda hora. Muito boa tarde.
10: Está bem, está bem.
8: Boa tarde.

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2: Agora sim, vamos atender novamente. Dona Joana, já está em linha?
3: Já está livre.
2: Boa tarde.
3: Já estou livre.
2: Duas chamadas ao mesmo tempo é difícil, Dona Joana. Vamos dizer a frase.
3: Frances Nova Técnica, grande variedade de pavimento e azulejo em Rosal de La Frontera. A música é Alô Morena, DNA. E a dedicatória é para o meu marido, para os meus filhos, para os meus netos, para as minhas noras, para si, para a sua família, para os seus colegas da idade, para todas as minhas cunhadas e cunhados, para a Tininha, para a Alina, para a Amaral Martins, Virginia Lança, Marcelina, Joana, Catarina, São Paulo Coelho, Itália, Maria João, Rosa Coelho, Emília, Isabel, Itália, e para todos os ouvintes e participantes, Maria Francisca do 40, e para toda a gente gostar, e até amanhã, e um beijinho, tudo bom.
2: Obrigada. Boa tarde, até amanhã, Dona Joana.
3: Boa tarde.

0: E depois do DNA passamos ao próximo pedido e vamos conhecer a próxima escolha. Boa tarde.
1: Boa tarde.
0: Olá, boa tarde, senhor José.
1: José, da minha namorada.
0: Senhor José, vamos dizer a frase.
1: Faz-se nova técnica, grande variedade de leis e movimentos, qualidade abaixo, para ser resolvido lá para a antena.
0: E a música que vamos ouvir?
1: Petite Demoiselle.
0: Petite Demoiselle, Arte Soliva. A dedicatória.
1: Para a minha mulher e para vocês, família e amigos, para quem está a ouvir.
0: Obrigada, boa tarde e até
1: boa
0: amanhã.
1: Tarde.
0: Até amanhã.
1: Até amanhã.

0: E depois deste tema, vamos passar ao próximo pedido. Muito boa tarde. Bem, vamos aguardar a nova ligação do nosso ouvinte, que nos ligava de Pias. Para si que está connosco e está a sintonizar a Rádio Vidigueira, é fácil ligar neste momento. 284-437-001. 284-437-001. Vamos ligar e deixar a música da sua preferência.
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0: Alentejo está na moda. Vamos lá ligar, deixar a sua escolha, a sua dedicatória. Estamos no Alentejo a transmitir através dos 90 FM, 284-437-001, para participar e deixar a sua música da sua preferência. O telefone está livre neste momento.
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1: 284-437-001 é o número que está livre a aguardar a sua participação.

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1: Passamos agora sim à próxima participação de hoje. Muito boa tarde.
2: Boa tarde, Dona Marisa.
1: Olá, boa tarde, Sr. João Algarvio.
2: Fala de Pedrógão.
1: Pedrógão do Alentejo. Sr. João, vamos dizer a nossa frase.
2: Frase nova técnica, grande variedade. Em azulejos e pavimentos, usava a fronteira.
1: E a música que vamos ouvir?
2: Era Manuela Bravo com Salve.
1: A dedicatória.
2: É para a minha mulher, para os filhos, para os netos, para vocês enganarem. Para a amizade na Ave Pinto, para o amigo Francisco Sapateiro e família, para o João Cubaixo, Vila Nova de São Bento, para o Luciano Horta, com os melhores. José Machado, meus tias, João Gabriel e família na Trindade, Dona Bia da Vera Cruz, Pano e Polfori, para a família Pereira, a Dona Paula e Dona Vicença, para a Dona Mariana Machado e família, o amigo António Limpo, os imigrantes da Suíça, o irmão Fiado, e para o resto de todos os amigos. Com amiga Augusto Teixeira, com uma boa tarde e até amanhã.
1: Obrigada. Até amanhã. Tudo bom, Sr. João. Até amanhã.

0: passar à próxima participação. Muito boa tarde.
1: Boa tarde, está boa.
0: Boa tarde, Sr. Francisco Sapateiro.
1: Cá estamos outra vez.
0: Mais um dia, verdade. Vamos dizer a frase, Sr. Francisco.
1: Nova técnica, grande variedade de pavimentos e azulejos em Rosal da Fronteira.
0: Uhum.
1: E uma música de uma alentejana antes do 25 de Abril. Versos do José Carlos Ari dos Santos. A Toniche. Uma voz límpida. Foi o festival da Eurovisão. Temos que ter lembranças desse tempo também, senão andamos sabendo neste tempo também não dá muito jeito. Isto é a minha maneira de ser e cada um tem a sua. Pronto.
0: Obrigada.
1: E é isto.
0: Obrigada. Obrigada, Sr. Francisco. Até amanhã. Obrigado.

0: Acabamos de escutar e recordar este tema Menina do Alto da Serra na voz de Tonisha. Façam o mesmo dos nossos ouvintes que já participaram. Ligue 284-437-001 e escolha a música da sua preferência, a música que você pretende ouvir e recordar. Vamos lá ligar 284-437-001.
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0: Zezé Di Camargo e Luciano, vamos aguardar a sua participação, o seu pedido, a sua música para ouvir e escutar durante a tarde de hoje. É difícil ligar, mas hoje é fácil, basta ligar, o telefone está livre. Vamos lá.
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0: Vamos passar à próxima participação. Muito boa tarde.
3: Boa tarde, Maria José.
0: Olá, boa tarde. Estou a falar com...
3: O senhor António José Serra Campanista, pela Santa do Direito Marcante, como lhe sinto bem.
0: Cá estamos, mais uma vez, não é verdade, senhor Campanista?
3: É verdade, mais uma vez. Já é quinta-feira hoje.
0: É verdade, vamos dizer... É quarta, hoje é quarta.
3: Quarta, mas quinta-feira amanhã.
0: Quarta, dia 5. Vamos à frase.
3: Uma técnica de variedade das ruas e pavimentos na Rosal da Fronteira.
0: E a música que vamos ouvir?
3: É tudo à sua escolha.
0: A dedicatória?
3: A dedicatória é para a Daniela, que está de férias, para a Carla, que está a trabalhar, para o Sr. José Brito, que é o chefe da Ração Ribeiro, para o Zanara, que é de Santos, que trabalha em Beja e mora na Zagueira, para o Tânia Fera, que é por isso sou eu, para o meu filho Francisco e Tazé, para todo o pessoal da Rádio Vidigueira, todo o pessoal de Santos, da Alcarina, do Marco Drago, esta é para mim também.
0: Obrigada. Tudo bom e até amanhã, Sr. Campanisso.
3: Até amanhã, Sr.
0: Vamos então escutar Carlos do Carmo, A Estrela da Tarde.

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15 minutos apenas para as 17. Acabamos de escutar esta Estrela da Tarde na voz de Carlos do Carmo. Vamos lá escolher a música da sua preferência, a música que quer ouvir nesta tarde de hoje aqui na Rádio Vidigueira.

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2: Estamos a chegar ao final desta edição de hoje da sua música. Ainda está a tempo de ligar. 284-437-001. Vamos lá ligar e participar nestes últimos minutos de hoje.
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São 5 horas. 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

0: Boa tarde. O presidente da Comunidade Intermunicipal do Baixo Alentejo, António José Brito, teme que 16 clínicos estrangeiros deixem de prestar serviço nos centros de saúde da região até o final do ano, devido ao novo decreto-lei que regula a contratação dos médicos tarefeiros. Em causa está o decreto-lei que regula a contratação dos chamados médicos tarefeiros, aprovado em maio pelo Conselho de Ministros e publicado em junho em Diário da República. Temos informação de que nos 13 conselhos que integram a ULSBA, a Unidade Local de Saúde do Baixo Alentejo, há 16 médicos que poderão ficar impedidos de trabalhar nos termos atuais. Estima-se que cerca de 30 mil utentes serão afetados, argumentou a agência Lusa António José Brito. O também presidente da Câmara Municipal de Castro Verde alertou que, se não houver uma inversão ou correção da lei, surgirão complicações muito graves nos cuidados de saúde primários no Baixo Alentejo. Pode estar em causa o normal funcionamento de centros de saúde e dos seus serviços de urgência básica, admitiu António José Brito, acrescentando que será muito grave se o Ministério da Saúde não perceber rapidamente que tem de fazer alguma coisa para evitar uma situação caótica. O presidente da Simbal, que integra 13 dos 14 municípios do Distrito de Beja, defendeu que o Ministério da Saúde tem de compreender rapidamente que regiões como o Baixo Alentejo precisam de ter nestes processos um estatuto de exceção para evitar transtornos muito graves nos cuidados de saúde prestado às pessoas. É muito preocupante que, no momento de instruir esta legislação, não tenha havido logo a sensibilidade do Ministério da Saúde para criar um mecanismo de excepcionalidade para zonas do interior como o Baixo Alentejo, acrescentou o autarca. A 27 de julho, recorde-se, o PS revelou ter alertado o Governo para o impacto das novas regras de contratação de médicos no funcionamento dos centros de saúde do Alentejo, estimando que cerca de 30 mil utentes poderão ficar sem clínico. As preocupações constam de uma pergunta do grupo parlamentar do PS, subscrita por 12 deputados, dentre os quais os eleitos pelos círculos do Alentejo, Luís Dias, de Évora, também Luís Testa, de Porto Alegre, e Pedro do Carmo, eleito por Beja, que à Rádio Vidigueira deixou esta preocupação que recordamos.
1: Que é uma situação que pode se tornar muito preocupante, principalmente nos municípios do interior, ou seja, em todo o Alentejo. Qual é a questão? A questão é que, com a publicação de um novo decreto que regulamenta a contratação dos médicos tarefeiros, e nada, não temos nada contra, até achamos importante que seja feita esta regulamentação dos médicos tarefeiros, só que as regras que são impostas vão criar mais dificuldade nos municípios do interior. Porquê? Porque não, proibindo a contratação de médicos tarefeiros não especialistas para desempenharem funções nos centros de saúde. Ora, nós sabemos que grande parte dos nossos centros de saúde, os médicos que asseguram o seu funcionamento são médicos não especialistas. Assim sendo, vai criar mais dificuldades ainda para os concelhos, nomeadamente em todo o Alentejo e Alentejo Litoral. Depois, há realmente uma exceção prevista na lei, mas essa exceção prevista na lei também não se aplica, porque é que os médicos especialistas supervisionem os outros médicos, ou seja, a Unidade Local de Saúde supervisiona os médicos no Centro de Saúde. Não vai se aplicar aqui, porque os médicos que naturalmente que estão sediados na capital do distrito não vão supervisionar outros médicos que estão em concelhos muito distantes da Unidade Local de Saúde ou da sede da Unidade Local de Saúde. Isso efetivamente pode se tornar muito complicado. O Sr. Ministro ainda não disse nada sobre esta matéria, não explicou se há exceção, como é que vai ser a exceção, e isso até vai em contraciclo com aquilo que os nossos autarcas fazem no terreno. Todos os autarcas criaram já regulamentos, apoios, incentivos para fixar médicos e às vezes até para contratar médicos no estrangeiro para virem desempenhar funções no centro de saúde. Agora, com este decreto, nada serve, porque eles efetivamente não podem vir desempenhar funções nos centros de saúde. É realmente uma situação paradoxal e que pode ser muito preocupante para todos nós na nossa região.
0: O deputado socialista eleito pelo distrito de Beja, Pedro do Carmo, a recordar esta preocupação em relação a estes profissionais de saúde. A nova legislação

urgência com a nova administração da ULSBA. Também a CDU anunciou através das redes sociais a realização de uma tribuna pública pelo direito à saúde em Aljustrel de Trelles, amanhã pelas 18 horas, com a participação de Bernardino Soares, do Comitê Central do PCP. A Lusa questionou por escrito o Conselho de Administração da Unidade Local de Saúde do Baixo Alentejo sobre esta matéria, que não quis, para já, prestar declarações sobre o tema por ter entrado recentemente em funções. Os produtores pecuários do Alentejo saudaram o alargamento da elegibilidade dos apoios destinados às explorações afetadas pela língua azul, apesar de considerarem que fica aquém das necessidades a ajuda de 48 euros por ovino morto. O Governo alargou a elegibilidade dos apoios aos agricultores cujas explorações foram afetadas pela febre catarral ovina, mais conhecida como língua azul. Tornar elegíveis os produtores que se atrasaram na vacinação, não por culpa deles, é um reconhecimento que de facto louvamos, disse a Agência Lusa o veterinário Miguel Madeira, da Direção da União de Agrupamentos de Defesa Sanitária do Alentejo. Segundo este responsável, não fazia sentido que alguns produtores tivessem inicialmente ficado de fora destas ajudas, sobretudo por atrasos na vacinação relacionados com a sua distribuição. Ainda assim, Miguel Madeira argumentou que fica aquém das necessidades o apoio previsto na forma de ajuda forfetária não reembolsável de 48 euros por cada ovino morto, registado no Sistema Nacional de Informação e Registro Animal, desde a data da suspeita da doença até 16 de janeiro deste ano. Em causa está, afirmou, o facto de a ajuda se focar nos animais mortos e não levar em linha de conta os prejuízos causados pela doença nas explorações, nomeadamente animais que ficam cronicamente doentes ou improdutivos. Tudo isto leva a prejuízos enormes e estas 48 horas por ovino morto são manifestamente insuficientes, frisou Miguel Madeira. Por este motivo, o mesmo dirigente da União dos Agrupamentos de Defesa Sanitária do Alentejo disse defender um novo modelo de ajudas focado nos animais vivos, como existe na região espanhola da Andaluzia. É um modelo semelhante a este que gostaríamos de ver implementado em Portugal. A Câmara Municipal de Mértola concluiu a empreitada de repavimentação de parte da Estrada Municipal 510, trouxe 2, entre o cruzamento da Corte Gaf de Baixo e o cruzamento do Mosteiro Amendoeira da Serra, numa extensão de 8,36 km. Segundo anunciou a Câmara de Mértola, a intervenção, que representa um investimento de 575.990 euros, teve um prazo de execução de 150 dias e permitiu melhorar significativamente as condições de circulação, conforto e segurança rodoviária neste importante eixo viário do concelho. A obra integrou trabalhos de repavimentação do piso existente, contribuindo para a valorização da rede viária municipal e para uma melhor mobilidade das populações, assegurando melhores condições para os residentes, visitantes e utilizadores desta via. Esta intervenção, segundo a autarquia, insere-se na estratégia do município de manutenção, requalificação e modernização das infraestruturas rodoviárias do concelho, procurando dar resposta às necessidades das populações e reforçar as condições de acessibilidade e coesão territorial. A União das Freguesias de Serpa adquiriu o antigo Cineparque Esperança, um espaço que marcou gerações na localidade e que vai agora ter uma nova missão ao serviço da comunidade. Segundo a União de Freguesias de Serpa, o edifício será reabilitado e transformado num espaço cultural e multiusos, preparado para acolher atividades culturais, recreativas, educativas e associativas, tornando-se um ponto de encontro, criatividade e dinamização da vida da freguesia. A par disso, acrescentou, o espaço vai voltar a ter também sessões de cinema ao ar livre, recuperando uma tradição que faz parte da memória afetiva de muitos serpenses e proporcionando novos momentos de convívio e cultura para toda a comunidade. A EMAS, a Empresa Municipal de Água e Saneamento de Beja, viu aprovada a candidatura de remodelação da rede de distribuição de água do concelho de Beja. A candidatura, submetida ao Programa Regional Alentejo 2030, foi aprovada e garantiu, segundo a Empresa Municipal Bejense, um financiamento FEDER de 1.679.807 euros, correspondente a uma taxa de cofinanciamento de 85%. Com um investimento total de 2,18 milhões de euros, a operação vai permitir, segundo a EMAS, executar 5 intervenções estruturantes que vão reforçar a eficiência, a fiabilidade e a resiliência do Sistema Público de Abastecimento de Água. Este investimento integra o Plano de Renovação de Infraestruturas da EMAS e representa mais um passo na modernização da rede de abastecimento de água no concelho de Beja, contribuindo para um serviço mais eficiente, seguro e sustentável, em linha com os objetivos nacionais e europeus para a gestão sustentável dos recursos hídricos. O município de Moura promove, nos dias 8 e 9 de agosto,

0: mais uma edição do Fim de Semana Gastronómico, que este ano tem como tema Comidas de Verão. A iniciativa, segundo avançou a Câmara Municipal de Moura, convida residentes e visitantes a descobrir os sabores característicos da estação através de uma oferta gastronómica assente na tradição e na valorização dos produtos locais. Durante estes dois dias, os restaurantes aderentes vão incluir nas suas ementas pratos inspirados na gastronomia de verão, proporcionando uma experiência que evidencia a riqueza da cozinha tradicional do concelho. Os estabelecimentos participantes vão estar identificados através dos materiais promocionais da iniciativa e do selo Moura Terra Mãe do Azeite do Alentejo. A Câmara de Moura diz apostar na promoção da gastronomia regional como um importante elemento da identidade cultural e do património material português, contribuindo simultaneamente para a valorização dos produtos locais e para o reforço da marca territorial Moura Terra Mãe do Azeite do Alentejo. A iniciativa é financiada pelo Programa Regional Alentejo 2030, no âmbito do Plano de Desenvolvimento Local da Biorregião da Margem Esquerda do Guadiana. Arranca esta quarta-feira a 87ª Volta a Portugal em bicicleta, com um prólogo de 6,5 km nas ruas de Lisboa. Beja vai acolher no dia 8 de agosto a partida da terceira etapa. A etapa, com uma extensão de 182,2 km, vai ligar Beja a Elvas e tem partida simbólica às 13 horas nas portas de Mértola. O pelotão vai passar pela Vidigueira por volta das 13h35. Esta edição conta com a participação de 126 ciclistas de 18 equipas. E hoje, quarta-feira, é dia da DECO. Helena Zagalo, da Delegação Regional do Alentejo, traz-nos um novo tema em defesa dos consumidores.
1: No espaço de informação ao consumidor de hoje, falamos sobre a bilha solidária. A Ministra do Ambiente e Energia anunciou a intenção de prolongar até meados de setembro o reforço do apoio da botija solidária, mantendo a comparticipação de 25€ por botija de gás. Embora a medida ainda aguarde formalização, trata-se de uma boa notícia para milhares de famílias que dependem do gás engarrafado para cozinhar e aquecer água. Contudo, este novo prolongamento vem reforçar uma questão que se coloca há vários anos. Faz sentido continuar a responder através de medidas temporárias quando existe uma necessidade premente? A Botija Solidária é um programa destinado a apoiar os consumidores economicamente mais vulneráveis na aquisição do gás de botija. Em regra, o apoio corresponde a 15€ por botija, tendo sido excepcionalmente aumentado para 25€ devido à evolução dos preços da energia. O apoio pode ser atribuído até duas botijas por mês, com um limite anual de 12 botijas. Quem pode beneficiar? Podem beneficiar desta medida, entre outros, beneficiários de tarifa social de energia elétrica, beneficiários de complemento solidário para idosos, beneficiários do rendimento social de inserção, beneficiários da pensão social de velhice e ainda beneficiários do subsídio social de desemprego e de outras prestações sociais legalmente previstas. O pedido é efetuado na junta de freguesia aderente na área de residência mediante a apresentação da documentação exigida, nomeadamente documento de identificação, número de identificação fiscal, fatura da compra da botija de gás e comprovativo da condição de elegibilidade. Desde a sua criação, a Botija Solidária tem sido sucessivamente prorrogada através de medidas excepcionais. Esta solução gera incerteza para milhares de famílias que, sempre que termina um período de vigência, desconhecem se o apoio será renovado, tal qual será o valor ou durante quanto tempo está disponível. Esta falta de previsibilidade dificulta a gestão do orçamento familiar, precisamente quem dispõe de menos recursos. A DEC considera que chegou o momento de ir além da estratégia das sucessivas prorrogações e criar um regime permanente de apoio aos consumidores vulneráveis que utilizam este tipo de gás engarrafado. Atualmente, exige uma diferença de tratamento difícil de justificar. Os consumidores economicamente vulneráveis, que estão ligados à rede de gás natural, beneficiam de uma tarifa social permanente. Já as famílias que vivem em zonas sem acesso à rede de gás natural e que dependem obrigatoriamente do gás engarrafado continuam sujeitas a apoios temporários, cuja continuidade depende de decisões pontuais do governo. Esta diferença não resulta da situação económica das famílias, mas sim da infraestrutura energética disponível no local onde residem. O acesso à proteção social não deve depender do tipo de energia de que cada agregado é obrigado a utilizar. A DEC, por isso, defende a criação de um quadro regulamentar estável para o apoio às famílias vulneráveis que utilizam gás engarrafado. Esse regime deveria garantir igualdade de tratamento entre consumidores vulneráveis, independentemente do tipo de fornecimento de gás, assegurar estabilidade e previsibilidade na gestão dos orçamentos familiares, eliminar a necessidade de sucessivas prorrogações extraordinárias, simplificar os procedimentos administrativos para as juntas de freguesia e para os beneficiários. O valor do apoio poderia continuar a ser atualizado em função da evolução do preço do gás engarrafado, mas o direito ao apoio deveria ser permanente e não depender de decisões excepcionais. Apesar da expansão da rede do gás natural, a maioria dos agregados familiares portugueses continua sem acesso a esta infraestrutura e, por isso, depende do gás engarrafado. Esta realidade significa que milhares de famílias economicamente vulneráveis permanecem excluídas da tarifa social de gás natural, não por opção, mas porque a rede simplesmente não chega ao local onde vivem. Enquanto essa realidade subsistir, importa assegurar que todos os consumidores vulneráveis beneficiam de um nível de proteção equivalente. Mais do que discutir a renovação periódica da botija solidária, é tempo de criar uma solução permanente, transparente e equitativa que garanta que o acesso ao apoio social depende da situação económica das famílias e não do tipo de energia disponível na sua área de residência. Vamos continuar a acompanhar esta situação e, se tiver dúvidas, já sabe, pode contactar sempre a DECO Alentejo através do número 266-744-564.
0: Helena Zagallo, da Delegação Regional do Alentejo da DECO, à quarta-feira com a rúbrica Em Defesa dos Consumidores, que pode ouvir também em podcast em www.radiovidigueira.pt. Final deste bloco informativo, com a previsão do estado do tempo para amanhã, quinta-feira, o Instituto Português do Mar e da Atmosfera prevê céu pouco nublado ou limpo, apresentando períodos de maior nebulosidade no litoral centro até o início da manhã, com vento fraco moderado do quadrante norte, superando temporariamente a de oeste-sudoeste na costa sul do Algarve, sendo por vezes forte na faixa costeira ocidental a sul do Cabo Raso, a partir da tarde, e nas terras altas do centro e sul. Possibilidade de formação de neblina no verão matinal em alguns locais do litoral centro, pequena descida da temperatura mínima, exceto no nordeste transmontano e Beira Alta, e uma pequena subida da temperatura máxima mais significativa na região sul. Temperaturas que poderão chegar aos 35 graus em Beja, 36 em Évora, 34 em Porto Alegre, 26 em Sines.
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1: Ninguém gosta de ser criticado, principalmente quando as críticas se transformam em duros ataques pessoais. Infelizmente, nem sempre podemos evitar estas situações, mas devemos aprender a lidar com elas sem que as mesmas nos afetem em excesso. A empatia é um poderoso antídoto contra a raiva. Não podemos ter raiva de alguém quando compreendemos como essa pessoa se está a sentir. Por isso, da próxima vez que alguém o criticar, tente colocar-se no seu lugar, ainda que essa pessoa não seja capaz de se colocar no seu. Assim, verá que é possível que se trate de alguém que ainda não evoluiu emocionalmente, de alguém que ainda guarda muita amargura e ressentimento. Desta forma, perceberá que não vale a pena aborrecer-se pelas palavras ditas com raiva. O que os outros pensam sobre si é a realidade deles, não a sua realidade. Tais pessoas estão a julgá-lo segundo os seus próprios valores, as suas experiências e critérios. Se tivessem caminhado com os seus sapatos, andado pelos mesmos caminhos que você andou, é bem provável que pensassem de uma forma diferente. Pense nisto e seja feliz.

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4: 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São 6 horas. 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
4: 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São 7 horas. 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

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São 8 horas. 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

0: Boa noite. O presidente da Comunidade Intermunicipal do Baixo Alentejo, António José Brito, teme que 16 clínicos estrangeiros deixem de prestar serviço nos centros de saúde da região até o final do ano, devido ao novo decreto-lei que regula a contratação dos médicos tarefeiros. Em causa está o decreto-lei que regula a contratação dos chamados médicos tarefeiros, aprovado em maio pelo Conselho de Ministros e publicado em junho em Diário da República. Temos informação de que nos 13 conselhos que integram a ULSBA, a Unidade Local de Saúde do Baixo Alentejo, há 16 médicos que poderão ficar impedidos de trabalhar nos termos atuais. Estima-se que cerca de 30 mil utentes serão afetados, argumentou a agência Lusa António José Brito. O também presidente da Câmara Municipal de Castro Verde alertou que, se não houver uma inversão ou correção da lei, surgirão complicações muito graves nos cuidados de saúde primários no Baixo Alentejo. Pode estar em causa o normal funcionamento de centros de saúde e dos seus serviços de urgência básica, admitiu António José Brito, acrescentando que será muito grave se o Ministério da Saúde não perceber rapidamente que tem de fazer alguma coisa para evitar uma situação caótica. O presidente da Simbal, que integra 13 dos 14 municípios do Distrito de Beja, defendeu que o Ministério da Saúde tem de compreender rapidamente que regiões como o Baixo Alentejo precisam de ter nestes processos um estatuto de exceção para evitar transtornos muito graves nos cuidados de saúde prestado às pessoas. É muito preocupante que, no momento de instruir esta legislação, não tenha havido logo a sensibilidade do Ministério da Saúde para criar um mecanismo de excepcionalidade para zonas do interior como o Baixo Alentejo, acrescentou o autarca. A 27 de julho, recorde-se, o PS revelou ter alertado o Governo para o impacto das novas regras de contratação de médicos no funcionamento dos centros de saúde do Alentejo, estimando que cerca de 30 mil utentes poderão ficar sem clínico. As preocupações constam de uma pergunta do grupo parlamentar do PS, subscrita por 12 deputados, dentre os quais os eleitos pelos círculos do Alentejo, Luís Dias, de Évora, também Luís Testa, de Porto Alegre, e Pedro do Carmo, eleito por Beja, que à Rádio Vidigueira deixou esta preocupação que recordamos.
1: É uma situação que pode se tornar muito preocupante, principalmente nos municípios do interior, ou seja, em todo o Alentejo. Qual é a questão? A questão é que, com a publicação de um novo decreto que regulamenta a contratação dos médicos tarefeiros, e nada, não temos nada contra, até achamos importante que seja feita esta regulamentação dos médicos tarefeiros, só que as regras que são impostas vão criar mais dificuldade nos municípios do interior. Porquê? Porque não, proibindo a contratação de médicos tarefeiros não especialistas para desempenharem funções nos centros de saúde. Ora, nós sabemos que grande parte dos nossos centros de saúde, os médicos que asseguram o seu funcionamento são médicos não especialistas. Assim sendo, vai criar mais dificuldades ainda para os concelhos, nomeadamente em todo o Alentejo e Alentejo Litoral. Depois, há realmente uma exceção prevista na lei, mas essa exceção prevista na lei também não se aplica, porque é que os médicos especialistas supervisionem os outros médicos, ou seja, a Unidade Local de Saúde supervisiona os médicos no Centro de Saúde. Não vai se aplicar aqui, porque os médicos que naturalmente que estão sediados na capital distrito não vão supervisionar outros médicos que estão em concelhos muito distantes da Unidade Local de Saúde ou da sede da Unidade Local de Saúde. Isso efetivamente pode se tornar muito complicado. O Sr. Ministro ainda não disse nada sobre esta matéria, não explicou se há exceção, como é que vai ser a exceção. E isso até vai em contraciclo com aquilo que os nossos autarcas fazem no terreno. Todos os autarcas criaram já regulamentos, apoios, incentivos para fixar médicos e às vezes até para contratar médicos no estrangeiro para virem desempenhar funções no centro de saúde. Agora, com este decreto, nada serve, porque eles efetivamente não podem vir desempenhar funções nos centros de saúde. É realmente uma situação paradoxal e que pode ser muito preocupante para todos nós na nossa região.
0: O deputado socialista eleito pelo distrito de Beja, Pedro do Carmo, a recordar esta preocupação em relação a estes profissionais de saúde. A nova legislação já levou mesmo as juntas de freguesia de Ervidel e de São João de Negrilhos, ambas no concelho de Aljustrel, a lançarem um abaixo-assinado junto das populações, exigindo a manutenção do médico de família atualmente estrangeiro nas respectivas extensões de saúde. As duas juntas de freguesia querem igualmente reunir, com caráter de urgência, com a nova administração da ULSBA. Também a CDU anunciou através das redes sociais a realização de uma tribuna pública pelo direito à saúde em Aljustrel amanhã pelas 18 horas, com a participação de Bernardino Soares do Comitê Central do PCP. A Lusa questionou por escrito o Conselho de Administração da Unidade Local de Saúde do Baixo Alentejo sobre esta matéria, que não quis, para já, prestar declarações sobre o tema por ter entrado recentemente em funções. Os produtores pecuários do Alentejo saudaram o alargamento da elegibilidade dos apoios destinados às explorações afetadas pela língua azul, apesar de considerarem que fica aquém das necessidades a ajuda de 48 euros por ovino morto. O Governo alargou a elegibilidade dos apoios aos agricultores cujas explorações foram afetadas pela febre catarral ovina, mais conhecida como língua azul. Tornar elegíveis os produtores que se atrasaram na vacinação, não por culpa deles, é um reconhecimento que de facto louvamos, disse a Agência Luso o veterinário Miguel Madeira, da Direção da União de Agrupamentos de Defesa Sanitária do Alentejo. Segundo este responsável, não fazia sentido que alguns produtores tivessem inicialmente ficado de fora destas ajudas, sobretudo por atrasos na vacinação relacionados com a sua distribuição. Ainda assim, Miguel Madeira argumentou que fica aquém das necessidades o apoio previsto na forma de ajuda

doença nas explorações, nomeadamente animais que ficam cronicamente doentes ou improdutivos. Tudo isto leva a prejuízos enormes e estas 48 horas por ovino morto são manifestamente insuficientes, frisou Miguel Madeira. Por este motivo, o mesmo dirigente da União dos Agrupamentos de Defesa Sanitária do Alentejo disse defender um novo modelo de ajudas focado nos animais vivos, como existe na região espanhola da Andaluzia. É um modelo semelhante a este que gostaríamos de ver implementado em Portugal. A Câmara Municipal de Mértola concluiu a empreitada de repavimentação de parte da Estrada Municipal 510, trouxe 2, entre o cruzamento da Corte Gaf de Baixo e o cruzamento do Mosteiro Amendoeira da Serra, numa extensão de 8,36 km. Segundo anunciou a Câmara de Mértola, a intervenção, que representa um investimento de 575.990 euros, teve um prazo de execução de 150 dias e permitiu melhorar significativamente as condições de circulação, conforto e segurança rodoviária neste importante eixo viário do concelho. A obra integrou trabalhos de repavimentação do piso existente, contribuindo para a valorização da rede viária municipal e para uma melhor mobilidade das populações, assegurando melhores condições para os residentes, visitantes e utilizadores desta via. Esta intervenção, segundo a autarquia, insere-se na estratégia do município de manutenção, requalificação e modernização das infraestruturas rodoviárias do concelho, procurando dar resposta às necessidades das populações e reforçar as condições de acessibilidade e coesão territorial. A União das Freguesias de Serpa adquiriu o antigo Cineparque Esperança, um espaço que marcou gerações na localidade e que vai agora ter uma nova missão ao serviço da comunidade. Segundo a União de Freguesias de Serpa, o edifício será reabilitado e transformado num espaço cultural e multiusos, preparado para acolher atividades culturais, recreativas, educativas e associativas, tornando-se um ponto de encontro, criatividade e dinamização da vida da freguesia. A par disso, acrescentou, o espaço vai voltar a ter também sessões de cinema ao ar livre, recuperando uma tradição que faz parte da memória afetiva de muitos serpenses e proporcionando novos momentos de convívio e cultura para toda a comunidade. A EMAS, a Empresa Municipal de Água e Saneamento de Beja, viu aprovada a candidatura de remodelação da rede de distribuição de água do concelho de Beja. A candidatura, submetida ao Programa Regional Alentejo 2030, foi aprovada e garantiu, segundo a Empresa Municipal Bejense, um financiamento FEDER de 1.679.807 euros, correspondente a uma taxa de cofinanciamento de 85%. Com um investimento total de 2,18 milhões de euros, a operação vai permitir, segundo a EMAS, executar 5 intervenções estruturantes que vão reforçar a eficiência, a fiabilidade e a resiliência do Sistema Público de Abastecimento de Água. Este investimento integra o Plano de Renovação de Infraestruturas da EMAS e representa mais um passo na modernização da rede de abastecimento de água no concelho de Beja, contribuindo para um serviço mais eficiente, seguro e sustentável, em linha com os objetivos nacionais e europeus para a gestão sustentável dos recursos hídricos. O município de Moura promove, nos dias 8 e 9 de agosto, mais uma edição do Fim de Semana Gastronómico, que este ano tem como tema Comidas de Verão. A iniciativa, segundo avançou a Câmara Municipal de Moura, convida residentes e visitantes a descobrir os sabores característicos da estação através de uma oferta gastronómica assente na tradição e na valorização dos produtos locais. Durante estes 2 dias, os restaurantes aderentes vão incluir nas suas ementas pratos inspirados na gastronomia de verão, proporcionando uma experiência que evidencia a riqueza da cozinha tradicional do concelho. Os estabelecimentos participantes vão estar identificados através dos materiais promocionais da iniciativa e do selo Moura Terra Mãe do Azeite do Alentejo. A Câmara de Moura diz apostar na promoção da gastronomia regional como um importante elemento da identidade cultural e do património material português, contribuindo simultaneamente para a valorização dos produtos locais e para o reforço da marca territorial Moura Terra Mãe do Azeite do Alentejo. A iniciativa é financiada pelo Programa Regional Alentejo 2030, no âmbito do Plano de Desenvolvimento Local da Biorregião da Margem Esquerda do Guadiana. Arranca esta quarta-feira a 87ª Volta a Portugal em bicicleta, com um prólogo de 6,5 km nas ruas de Lisboa. Beja vai acolher no dia 8 de agosto a partida da terceira etapa. A etapa, com uma extensão de 182,2 km, vai ligar Beja a Elvas e tem partida simbólica às 13 horas nas portas de Mértola. O pelotão vai passar pela Vidigueira por volta das 13h35. Esta edição conta com a participação de 126 ciclistas de 18
equivalente.

0: E hoje, quarta-feira, é dia da DECO. Helena Zagalo, da Delegação Regional do Alentejo, traz-nos um novo tema em defesa dos consumidores.
1: No espaço de informação ao consumidor de hoje, falamos sobre a bilha solidária. A Ministra do Ambiente e Energia anunciou a intenção de prolongar, até meados de setembro, o reforço do apoio da botija solidária, mantendo a comparticipação de 25€ por botija de gás. Embora a medida ainda aguarde formalização, trata-se de uma boa notícia para milhares de famílias que dependem do gás engarrafado para cozinhar e aquecer água. Contudo, este novo prolongamento vem reforçar uma questão que se coloca há vários anos. Faz sentido continuar a responder através de medidas temporárias quando existe uma necessidade premente? A Botija Solidária é um programa destinado a apoiar os consumidores economicamente mais vulneráveis na aquisição do gás de botija. Em regra, o apoio corresponde a 15€ por botija, tendo sido excepcionalmente aumentado para 25€ devido à evolução dos preços da energia. O apoio pode ser atribuído até 2 botijas por mês, com um limite anual de 12 botijas. Quem pode beneficiar? Podem beneficiar desta medida, entre outros, beneficiários de tarifa social de energia elétrica, beneficiários de complemento solidário para idosos, beneficiários do rendimento social de inserção, beneficiários da pensão social de velhice e ainda beneficiários do subsídio social de desemprego e de outras prestações sociais legalmente previstas. O pedido é efetuado na junta de freguesia aderente na área de residência mediante a apresentação da documentação exigida, nomeadamente documento de identificação, número de identificação fiscal, fatura da compra da botija de gás e comprovativo da condição de elegibilidade. Desde a sua criação, a Botija Solidária tem sido sucessivamente prorrogada através de medidas excepcionais. Esta solução gera incerteza para milhares de famílias que, sempre que termina um período de vigência, desconhecem se o apoio será renovado, tal qual será o valor ou durante quanto tempo está disponível. Esta falta de previsibilidade dificulta a gestão do orçamento familiar, precisamente quem dispõe de menos recursos. A DEC considera que chegou o momento de ir além da estratégia das sucessivas prorrogações e criar um regime permanente de apoio aos consumidores vulneráveis que utilizam este tipo de gás engarrafado. Atualmente, exige uma diferença de tratamento difícil de justificar. Os consumidores economicamente vulneráveis, que estão ligados à rede de gás natural, beneficiam de uma tarifa social permanente. Já as famílias que vivem em zonas sem acesso à rede de gás natural e que dependem obrigatoriamente do gás engarrafado, continuam sujeitas a apoios temporários, cuja continuidade depende de decisões pontuais do governo. Esta diferença não resulta da situação económica das famílias, mas sim da infraestrutura energética disponível no local onde residem. O acesso à proteção social não deve depender do tipo de energia de que cada agregado é obrigado a utilizar. A DEC, por isso, defende a criação de um quadro regulamentar estável para o apoio às famílias vulneráveis que utilizam gás engarrafado. Esse regime deveria garantir igualdade de tratamento entre consumidores vulneráveis, independentemente do tipo de fornecimento de gás, assegurar estabilidade e previsibilidade na gestão dos orçamentos familiares, eliminar a necessidade de sucessivas prorrogações extraordinárias, simplificar os procedimentos administrativos para as juntas de freguesia e para os beneficiários. O valor do apoio poderia continuar a ser atualizado em função da evolução do preço do gás engarrafado, mas o direito ao apoio deveria ser permanente e não depender de decisões excepcionais. Apesar da expansão da rede do gás natural, a maioria dos agregados familiares portugueses continua sem acesso a esta infraestrutura e, por isso, depende do gás engarrafado. Esta realidade significa que milhares de famílias economicamente vulneráveis permanecem excluídas da tarifa social de gás natural, não por opção, mas porque a rede simplesmente não chega ao local onde vivem. Enquanto essa realidade subsistir, importa assegurar que todos os consumidores vulneráveis beneficiam de um nível de proteção equivalente. Mais do que discutir a renovação periódica da botija solidária, é tempo de criar uma solução permanente, transparente e equitativa que garanta que o acesso ao apoio social depende da situação económica das famílias e não do tipo de energia disponível na sua área de residência. Vamos continuar a acompanhar esta situação e, se tiver dúvidas, já sabe, pode contactar sempre a DECO Alentejo através do número 266-744-564.
0: Helena Zagalo, da Delegação Regional do Alentejo da DECO, à quarta-feira com a rúbrica Em Defesa dos Consumidores, que pode ouvir também em podcast em www.radiovidigueira.pt. Final deste bloco informativo, com a previsão do estado do tempo para amanhã, quinta-feira, o Instituto Português do Mar e da Atmosfera prevê céu pouco nublado ou limpo, apresentando períodos de maior nebulosidade no litoral centro até o início da manhã, com vento fraco moderado do quadrante norte, superando temporariamente a de oeste-sudoeste na costa sul do Algarve, sendo por vezes forte na faixa costeira ocidental a sul do Cabo Raso, a partir da tarde, e nas terras altas do centro e sul. Possibilidade de formação de neblina no nevoeiro matinal em alguns locais do litoral centro, pequena descida da temperatura mínima, exceto no nordeste transmontano e Beira Alta, e uma pequena subida da temperatura máxima mais significativa na região sul. Temperaturas que poderão chegar aos 35 graus em Beja, 36 em Évora, 34 em Porto Alegre, 26 em Sines. É tudo quanto à informação. Boa noite.
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5: 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São 10 horas. 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

0: Boa noite. O presidente da Comunidade Intermunicipal do Baixo Alentejo, António José Brito, teme que 16 clínicos estrangeiros deixem de prestar serviço nos centros de saúde da região até o final do ano, devido ao novo decreto-lei que regula a contratação dos médicos tarefeiros. Em causa está o decreto-lei que regula a contratação dos chamados médicos tarefeiros, aprovado em maio pelo Conselho de Ministros e publicado em junho em Diário da República. Temos informação de que nos 13 conselhos que integram a ULSBA, a Unidade Local de Saúde do Baixo Alentejo, há 16 médicos que poderão ficar impedidos de trabalhar nos termos atuais. Estima-se que cerca de 30 mil utentes serão afetados, argumentou a agência Lusa António José Brito. O também presidente da Câmara Municipal de Castro Verde alertou que, se não houver uma inversão ou correção da lei, surgirão complicações muito graves nos cuidados de saúde primários no Baixo Alentejo. Pode estar em causa o normal funcionamento de centros de saúde e dos seus serviços de urgência básica, admitiu António José Brito, acrescentando que será muito grave se o Ministério da Saúde não perceber rapidamente que tem de fazer alguma coisa para evitar uma situação caótica. O presidente da Simbal, que integra 13 dos 14 municípios do Distrito de Beja, defendeu que o Ministério da Saúde tem de compreender rapidamente que regiões como o Baixo Alentejo precisam de ter nestes processos um estatuto de exceção para evitar transtornos muito graves nos cuidados de saúde prestado às pessoas. É muito preocupante que, no momento de instruir esta legislação, não tenha havido logo a sensibilidade do Ministério da Saúde para criar um mecanismo de excepcionalidade para zonas do interior como o Baixo Alentejo, acrescentou o autarca. A 27 de julho, recorde-se, o PS revelou ter alertado o Governo para o impacto das novas regras de contratação de médicos no funcionamento dos centros de saúde do Alentejo, estimando que cerca de 30 mil utentes poderão ficar sem clínico. As preocupações constam de uma pergunta do Grupo Parlamentar do PS, subscrita por 12 deputados, dentre os quais os eleitos pelos círculos do Alentejo, Luís Dias, de Évora, também Luís Testa, de Porto Alegre, e Pedro do Carmo, eleito por Beja, que a Rádio Vidigueira deixou esta preocupação que recordamos.
1: Que é uma situação que pode se tornar muito preocupante, principalmente nos municípios do interior, ou seja, em todo o Alentejo. Qual é a questão? A questão é que, com a publicação de um novo decreto que regulamenta a contratação dos médicos tarefeiros, e nada, não temos nada contra, até achamos importante que seja feita esta regulamentação dos médicos tarefeiros, só que as regras que são impostas vão criar mais dificuldade nos municípios do interior. Porquê? Porque não, proibindo a contratação de médicos tarefeiros não especialistas para desempenharem funções nos centros de saúde, ora, nós sabemos que grande parte dos nossos centros de saúde, os médicos que asseguram o seu funcionamento são médicos não especialistas. Assim sendo, vai criar mais dificuldades ainda para os concelhos, nomeadamente em todo o Alentejo e Alentejo Litoral. Depois, há realmente uma exceção prevista na lei, mas essa exceção prevista na lei também não se aplica, porque é que os médicos especialistas supervisionem os outros médicos, ou seja, a Unidade Local de Saúde supervisiona os médicos no Centro de Saúde. Não vai se aplicar aqui, porque os médicos que naturalmente estão sediados na capital do distrito não vão supervisionar outros médicos que estão em concelhos muito distantes da Unidade Local de Saúde ou da sede da Unidade Local de Saúde. Isso efetivamente pode se tornar muito complicado. O Sr. Ministro ainda não disse nada sobre esta matéria, não explicou se há exceção, como é que vai ser a exceção, e isso até vai em contraciclo com aquilo que os nossos autarcas fazem no terreno. Todos os autarcas criaram já regulamentos, apoios, incentivos para fixar médicos e às vezes até para contratar médicos no estrangeiro para virem desempenhar funções no centro de saúde. Agora, com este decreto, nada serve. Eles efetivamente não podem vir desempenhar funções nos centros de saúde. É realmente uma situação paradoxal e que pode ser muito preocupante para todos nós na nossa região.
0: O deputado socialista eleito pelo distrito de Beja, Pedro do Carmo, a recordar esta preocupação em relação a estes profissionais de saúde. A nova legislação já levou mesmo as juntas de freguesia de Ervidel e de São João de Negrilhos, ambas no concelho de Aljustrel, a lançarem um abaixo-assinado junto das populações, exigindo a manutenção do médico de família, atualmente estrangeiro, nas respectivas extensões de saúde. As duas juntas de freguesia querem igualmente reunir, com caráter de urgência, com a nova administração da ULSBA. Também a CDU anunciou através das redes sociais a realização de uma tribuna pública pelo direito à saúde em Algés dos Estrelos amanhã pelas 18 horas, com a participação de Bernardino Soares, do Comitê Central do PCP. A Lusa questionou por escrito o Conselho de Administração da Unidade Local de Saúde do Baixo Alentejo sobre esta matéria, que não quis, para já, prestar declarações sobre o tema por ter entrado recentemente em funções. Os produtores pecuários do Alentejo saudaram o alargamento da elegibilidade dos apoios destinados às explorações afetadas pela língua azul, apesar de considerarem que fica aquém das necessidades a ajuda de 48 euros por ovino morto. O Governo alargou a elegibilidade dos apoios aos agricultores cujas explorações foram afetadas pela febre catarral ovina, mais conhecida como língua azul. Tornar elegíveis os produtores que se atrasaram na vacinação, não por culpa deles, é um reconhecimento que de facto louvamos, disse à Agência Lusa o veterinário Miguel Madeira, da Direção da União de Agrupamentos de Defesa Sanitária do Alentejo. Segundo este responsável, não fazia sentido que alguns produtores tivessem inicialmente ficado de fora destas ajudas, sobretudo por atrasos na vacinação relacionados com a sua distribuição. Ainda assim, Miguel Madeira argumentou que fica aquém das necessidades o apoio previsto na forma de ajuda forfetária não reembolsável de 48 euros por cada ovino morto, registado no Sistema Nacional de Informação e Registro Animal, desde a data da suspeita da doença até 16 de janeiro deste ano. Em causa está

0: equipamentos de defesa sanitária do Alentejo disse defender um novo modelo de ajudas focado nos animais vivos, como existe na região espanhola da Andaluzia. É um modelo semelhante a este que gostaríamos de ver implementado em Portugal. A Câmara Municipal de Mértola concluiu a empreitada de repavimentação de parte da Estrada Municipal 510, trouxe dois, entre o cruzamento da Corte Gafe de Baixo e o cruzamento do Mosteiro Amendoeira da Serra, numa extensão de 8,36 km. Segundo anunciou a Câmara de Mértola, a intervenção, que representa um investimento de 575.990 euros, teve um prazo de execução de 150 dias e permitiu melhorar significativamente as condições de circulação, conforto e segurança rodoviária neste importante eixo viário do concelho. A obra integrou trabalhos de repavimentação do piso existente, contribuindo para a valorização da rede viária municipal e para uma melhor mobilidade das populações, assegurando melhores condições para os residentes, visitantes e utilizadores desta via. Esta intervenção, segundo a autarquia, insere-se na estratégia do município de manutenção, requalificação e modernização das infraestruturas rodoviárias do concelho, procurando dar resposta às necessidades das populações e reforçar as condições de acessibilidade e coesão territorial. A União das Freguesias de Serpa adquiriu o antigo Cineparque Esperança, um espaço que marcou gerações na localidade e que vai agora ter uma nova missão ao serviço da comunidade. Segundo a União de Freguesias de Serpa, o edifício será reabilitado e transformado num espaço cultural e multiusos, preparado para acolher atividades culturais, recreativas, educativas e associativas, tornando-se um ponto de encontro, criatividade e dinamização da vida da freguesia. A par disso, acrescentou, o espaço vai voltar a ter também sessões de cinema ao ar livre, recuperando uma tradição que faz parte da memória afetiva de muitos serpenses e proporcionando novos momentos de convívio e cultura para toda a comunidade. A EMAS, a Empresa Municipal de Água e Saneamento de Beja, viu aprovada a candidatura de remodelação da rede de distribuição de água do concelho de Beja. A candidatura, submetida ao Programa Regional Alentejo 2030, foi aprovada e garantiu, segundo a Empresa Municipal Bejense, um financiamento FEDER de 1.679.807 euros, correspondente a uma taxa de cofinanciamento de 85%. Com um investimento total de 2,18 milhões de euros, a operação vai permitir, segundo a EMAS, executar 5 intervenções estruturantes que vão reforçar a eficiência, a fiabilidade e a resiliência do sistema público de abastecimento de água. Este investimento integra o plano de renovação de infraestruturas da EMAS e representa mais um passo na modernização da rede de abastecimento de água no concelho de Beja, contribuindo para um serviço mais eficiente, seguro e sustentável, em linha com os objetivos nacionais e europeus para a gestão sustentável dos recursos hídricos. O município de Moura promove nos dias 8 e 9 de agosto mais uma edição do Fim de Semana Gastronómico, que este ano tem como tema Comidas de Verão. A iniciativa, segundo avançou a Câmara Municipal de Moura, convida residentes e visitantes a descobrir os sabores característicos da estação através de uma oferta gastronómica assente na tradição e na valorização dos produtos locais. Durante estes dois dias, os restaurantes aderentes vão incluir nas suas ementas pratos inspirados na gastronomia de verão, proporcionando uma experiência que evidencia a riqueza da cozinha tradicional do concelho. Os estabelecimentos participantes vão estar identificados através dos materiais promocionais da iniciativa e do selo Moura Terra Mãe do Azeite do Alentejo. A Câmara de Moura diz apostar na promoção da gastronomia regional como um importante elemento da identidade cultural e do património material português, contribuindo simultaneamente para a valorização dos produtos locais e para o reforço da marca territorial Moura Terra Mãe do Azeite do Alentejo. A iniciativa é financiada pelo Programa Regional Alentejo 2030, no âmbito do Plano de Desenvolvimento Local da Biorregião da Margem Esquerda do Guadiana. Arranca esta quarta-feira a 87ª Volta a Portugal em bicicleta, com um prólogo de 6,5 km nas ruas de Lisboa. Beja vai acolher no dia 8 de agosto a partida da terceira etapa. A etapa, com uma extensão de 182,2 km, vai ligar Beja a Elvas e tem partida simbólica às 13 horas nas portas de Mértola. O pelotão vai passar pela Vidigueira por volta das 13h35. Esta edição conta com a participação de 126 ciclistas de 18 equipas. E hoje, quarta-feira, é dia da DECO. Helena Zagalo, da Delegação Regional do Alentejo, traz-nos um novo tema em defesa dos consumidores.
1: No espaço de informação ao consumidor de hoje, falamos sobre a bilha solidária. A Ministra do Ambiente e Energia

0: anunciou a intenção de prolongar até meados de setembro o reforço do apoio da botija solidária, mantendo a comparticipação de 25 € por botija de gás. Embora a medida ainda aguarde formalização, trata-se de uma boa notícia para milhares de famílias que dependem do gás engarrafado para cozinhar e aquecer água. Contudo, este novo prolongamento vem reforçar uma questão que se coloca há vários anos. Faz sentido continuar a responder através de medidas temporárias quando existe uma necessidade premente? A Botija Solidária é um programa destinado a apoiar os consumidores economicamente mais vulneráveis na aquisição do gás de botija. Em regra, o apoio corresponde a 15 € por botija, tendo sido excepcionalmente aumentado para 25 € devido à evolução dos preços da energia. O apoio pode ser atribuído até 2 botijas por mês, com um limite anual de 12 botijas. Quem pode beneficiar? Podem beneficiar desta medida, entre outros, beneficiários de tarifa social de energia elétrica, beneficiários de complemento solidário para idosos, beneficiários do rendimento social de inserção, beneficiários da pensão social de velhice e ainda beneficiários do subsídio social de desemprego e de outras prestações sociais legalmente previstas. O pedido é efetuado na junta de freguesia aderente na área de residência, mediante apresentação da documentação exigida, nomeadamente documento de identificação, número de identificação fiscal, fatura da compra da botija de gás e comprovativo da condição de elegibilidade. Desde a sua criação, a Botija Solidária tem sido sucessivamente prorrogada através de medidas excepcionais. Esta solução gera incerteza para milhares de famílias que, sempre que termina um período de vigência, desconhecem se o apoio será renovado, tal qual será o valor ou durante quanto tempo está disponível. Esta falta de previsibilidade dificulta a gestão do orçamento familiar, precisamente quem dispõe de menos recursos. A DEC considera que chegou o momento de ir além da estratégia das sucessivas prorrogações e criar um regime permanente de apoio aos consumidores vulneráveis que utilizam este tipo de gás engarrafado. Atualmente, exige uma diferença de tratamento difícil de justificar. Os consumidores economicamente vulneráveis, que estão ligados à rede de gás natural, beneficiam de uma tarifa social permanente. Já as famílias que vivem em zonas sem acesso à rede de gás natural e que dependem obrigatoriamente do gás engarrafado, continuam sujeitas a apoios temporários, cuja continuidade depende de decisões pontuais do governo. Esta diferença não resulta da situação económica das famílias, mas sim da infraestrutura energética disponível no local onde residem. O acesso à proteção social não deve depender do tipo de energia de que cada agregado é obrigado a utilizar. A DEC, por isso, defende a criação de um quadro regulamentar estável para o apoio às famílias vulneráveis que utilizam gás engarrafado. Esse regime deveria garantir igualdade de tratamento entre consumidores vulneráveis, independentemente do tipo de fornecimento de gás, assegurar estabilidade e previsibilidade na gestão dos orçamentos familiares, eliminar a necessidade de sucessivas prorrogações extraordinárias, simplificar os procedimentos administrativos para as juntas de freguesia e para os beneficiários. O valor do apoio poderia continuar a ser atualizado em função da evolução do preço do gás engarrafado, mas o direito ao apoio deveria ser permanente e não depender de decisões excepcionais. Apesar da expansão da rede do gás natural, a maioria dos agregados familiares portugueses continua sem acesso a esta infraestrutura e, por isso, depende do gás engarrafado. Esta realidade significa que milhares de famílias economicamente vulneráveis permanecem excluídas da tarifa social de gás natural, não por opção, mas porque a rede simplesmente não chega ao local onde vivem. Enquanto essa realidade subsistir, importa assegurar que todos os consumidores vulneráveis beneficiam de um nível de proteção equivalente. Mais do que discutir a renovação periódica da botija solidária, é tempo de criar uma solução permanente, transparente e equitativa que garanta que o acesso ao apoio social depende da situação económica das famílias e não do tipo de energia disponível na sua área de residência. Vamos continuar a acompanhar esta situação e, se tiver dúvidas, já sabe, pode contactar sempre a DECO Alentejo através do número 266-744-564.
1: Helena Zagallo, da Delegação Regional do Alentejo da DECO, à quarta-feira com a rubrica Em Defesa dos Consumidores, que pode ouvir também em podcast em www.radiovirigara.pt. Final deste bloco informativo, com a previsão do estado do tempo para amanhã, quinta-feira, o Instituto Português do Mar e da Atmosfera prevê céu pouco nublado ao limpo, apresentando períodos de maior nubosidade no litoral centro até o início da manhã, com vento fraco moderado do quadrante norte, superando temporariamente a de oeste-sudoeste na costa sul do Algarve, sendo por vezes forte na faixa costeira ocidental a sul do Cabo Raso, a partir da tarde, e nas terras altas do centro e sul. Possibilidade de formação de neblina no verão matinal em alguns locais do litoral centro, pequena descida da temperatura mínima, exceto no nordeste transmontano e beira alta, e uma pequena subida da temperatura máxima mais significativa na região sul. Temperaturas que poderão chegar aos 35 graus em Beja, 36 em Évora, 34 em Porto Alegre, 26 em Sines. É tudo quanto à informação. Boa noite.
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